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1: Meus amigos, se nesse momento algum de vocês me perguntasse onde estão os meus passos, eu não saberia dizer. Mas em nome de Deus, eu agradeço e peço que cada fã, cada amigo, cada irmão que dê um passo por mim, porque eu não sei onde estão os meus passos.

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0: Obrigado.
1: Olá, amigos. Quem fala aqui é Franli. Quero dizer o seguinte: para você ter êxito na fé, você precisa ter fé. Se você não tiver fé, você não vai ter êxito. Saiba de uma coisa, que um dos melhores remédios, melhor antibiótico, é a fé. Você quer que dê certo sua fé? Se concentre, levante as mãos para cima, se encoste em qualquer, numa parede, em qualquer coisa. E peça a Deus aquilo que lhe interessa. E tenha fé. Se você fizer isso, vai dar certo, vai dar certo. Quem está falando aqui é Franli. Essa oração foi feita aqui na sede da Rede Rádio Verde Campos, com todos os funcionários daqui da rádio. Todos nós fizemos com fé, pedindo para que você tenha saúde, nossos ouvintes, nossos queridos amigos. Então, só quero lhe dizer para você, tenha fé e reze conosco esse Pai Nosso.
2: Pai nosso que estais nos céus, santificado seja o vosso nome. Venha a nós o vosso reino, seja feita a vossa vontade, assim na terra como no céu. O pão nosso de cada dia nos dai hoje, perdoai as nossas ofensas, assim como nós perdoamos a quem nos tem ofendido. E não nos deixeis cair em tentação, mas livrai-nos do mal. Amém. Ave Maria, cheia de graça, o Senhor é convosco. Bendita sois vós entre as mulheres. Bendito é o fruto do vosso ventre, Jesus. Santa Maria, Mãe de Deus, rogai por nós, pecadores, agora e na hora de nossa morte. Amém.
3: Esse Pai Nosso e Ave Maria é um oferecimento da família da Rede de Rádio Verdes Campos Sat e suas afiliadas. Para todas as pessoas que estão nesse momento passando por situação difícil nos hospitais, com a Covid ou com outras doenças. E também para todas as famílias que estão sofrendo porque perderam seus entes queridos. Rogamos a Deus que Ele console cada coração sofredor nesse momento tão difícil nas nossas vidas. A família da Rede de Rádio Verdes Campos Sat e suas afiliadas têm a certeza que juntos vamos passar por tudo isso e sair do outro lado mais forte.
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0: Olá, eu sou Fábio Brito, estamos chegando pelo sistema de comunicação Verdes CampoSat com o seu Rádio Notícia de hoje. Aqui você confere um resumo dos principais fatos e acontecimentos que movimentam o dia pelo país. E começamos com o destaque nacional. Olha, a Secretaria Nacional de Proteção e Defesa Civil afirmou que foram emitidos 10 alertas falsos com a mensagem de misantropia entre a noite de sexta-feira passada e a madrugada de sábado, dia 20. Segundo o órgão, tudo indica que o caso se trata de um ataque hacker. E dentre os alertas, 9 teriam sido enviados por meio da plataforma Cell Broadcast e um via SMS. O primeiro alerta teria sido emitido no Paraná e depois outros estados também foram afetados, entre eles São Paulo, Rio de Janeiro, Distrito Federal e Mato Grosso do Sul. O governo federal informou que acionou a Polícia Federal para investigar o disparo de alerta extremo pelo Sistema Nacional de Mensagem da Defesa Civil com a palavra misantropia, que significa ódio à humanidade. Os estudantes que se formarem em medicina somente vão poder realizar sua inscrição no Conselho Regional de Medicina se tiverem rendimento suficiente no Exame Nacional de Avaliação da Formação Médica, ENAMED. O registro no Conselho é necessário para o exercício legal da profissão de médico no Brasil. A proficiência no ENAMED como requisito para exercer a profissão consta na nova medida provisória assinada pelo governo federal na última sexta-feira. Segundo o Ministério da Educação, a medida provisória entra em vigor imediatamente, mas a exigência de proficiência na prova para o exercício profissional valerá apenas para quem ingressar na graduação de medicina a partir da data de publicação da norma no Diário Oficial da União. E agora falando do clima, o inverno começa oficialmente às 5 horas e 24 minutos de domingo, dia 21 de junho, mas os brasileiros de diversas regiões já vão sentir a primeira onda de frio no sábado, dia 20. O Instituto Nacional de Meteorologia, o IMET, emitiu um alerta de perigo de tempestades para os dois estados, perigo potencial para chuvas intensas para 5 e para o risco de geada no Rio Grande do Sul. Olha só, outros 5 estados têm risco de chuvas intensas, segundo o Instituto, são eles: São Paulo, Minas Gerais, ali no Triângulo Mineiro, Goiás, no extremo sul, Mato Grosso do Sul e extremo sul do Mato Grosso. 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E segue o seu Rádio Notícia, agora chamando as informações de Teresina no Piauí com Vanilson Brito. É com você, Vanilson.
1: Olá, Fábio Brito, muito obrigado pelas informações. E agora você segue o seu Rádio Notícias de hoje, direto de nossa central de jornalismo, Rede Verdes CampoSat, em Teresina, no estado do Piauí. Olha, Fábio, um homem identificado como Douglas Costa Borges foi assassinado a tiros na madrugada deste último

0: no chão, já sem sinais vitais. No sul do estado, a Polícia Rodoviária Federal apreendeu nesta sexta-feira uma carga com 256 ampolas de tizemabapida, que é uma substância usada em medicamentos para emagrecimento, e 14 embalagens de peptídeos, transportados de forma irregular em um ônibus de turismo na BR-316, em Picos, sul do estado do Piauí. Peptídeos são substâncias formadas por pequenas cadeias de proteínas. Eles podem ter diferentes funções no organismo e, em alguns casos, eles são usados em produtos ligados à saúde e também à estética. Segundo a PRF, o material havia saído do estado de São Paulo e tinha como destino final Picos, no estado do Piauí. Um homem foi preso após sacar aproximadamente R$1 milhão em uma agência bancária no centro de Teresina. O suspeito já estava sendo monitorado pela Polícia Federal. As investigações apontam indícios de lavagem de dinheiro com utilização de saques em espécie para ocultação de valores. Outras pessoas foram identificadas e poderão ser investigadas. O homem preso foi encaminhado à Central de Flagrantes e permanece à disposição da Justiça Piauiense. 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E agora você segue o seu Rádio Notícias de hoje com mais informações direto de nossa central de jornalismo, Rede Verdes Campos SAT, no estado do Ceará, com Aline Portela, trazendo um balanço do noticiário cearense. Olá, Aline!
1: Você acompanhou as informações direto da Central de Jornalismo de Teresina com o nosso querido Vanilson Brito. E a partir de agora você confere as notícias da Central de Jornalismo do Estado do Ceará, sempre no oferecimento dos produtos GF8. 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Vamos às informações. A Prefeitura de Fortaleza pretende modernizar a frota de ônibus da cidade com a introdução de veículos mais novos e menos poluentes. Essa mudança faz parte de uma estratégia de mobilidade urbana e sustentabilidade com foco na redução dos impactos ambientais causados pelo transporte público. Com a renovação da frota, especialmente com ônibus que seguem padrões mais rigorosos de emissão de poluentes, como o Euro 6, a expectativa é reduzir em até 32% as emissões de poluentes até 2030. A medida busca melhorar a qualidade do ar e contribuir para metas ambientais do município. Outra informação é que os casos de feminicídio e violência contra a mulher aumentaram no Ceará nos 5 primeiros meses de 2026, segundo dados da Superintendência de Pesquisa e Estratégia de Segurança Pública. Foram registrados 19 feminicídios no período, alta de 46% em relação ao mesmo intervalo de 2025. Já os casos enquadrados na Lei Maria da Penha cresceram 4,1%, chegando a 10.923 ocorrências. Para a professora de Direito da Universidade Regional do Cariri, Geórgia Oliveira Araújo, o aumento dos números pode refletir tanto uma maior conscientização das mulheres sobre a violência de gênero, quanto um crescimento efetivo das agressões. Em nota, a Secretaria de Segurança Pública e Defesa Social informou que tem reforçado ações de prevenção, combate e acolhimento às vítimas, além da ampliação da rede de atendimento especializada no estado. E essas foram as informações direto da Central de Jornalismo do Estado do Ceará. Fique agora com as informações do Maranhão, com ele, Neto.

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1: Olá, Aline Portela, muito obrigado por trazer informação do Ceará, agora no Rádio Notícia. Eu sou Neto GF8 e estou na Central de Jornalismo da Verdes Campos, em Coroatá, e sigo com mais informação. O Tribunal Regional Eleitoral aqui do Estado do Maranhão, TRE, decidiu cassar os mandatos do prefeito de São João Batista, que fica na Baixada Maranhense, Emerson Lívio Soares Pinto, o messinho do Republicanos, e também do seu vice, William Penha Barros, do PSDB. A corte também determinou a realização de novas eleições no município após reconhecer a prática de abuso de poder político e conduta vedada durante o processo eleitoral do ano de 2024. Com a maioria dos votos, os magistrados acompanharam o entendimento de que a gestão municipal realizou contratações irregulares de servidores temporários em período vedado pela legislação eleitoral. Segundo o TRE Maranhão, foram admitidos 588 funcionários durante o ano eleitoral. A relatora do processo, a juíza Rosângela Prazeres, afirmou que as contratações não atendem às situações excepcionais que justifiquem as admissões. De acordo com o voto, a prefeitura também teria mantido as nomeações mesmo após uma decisão do Tribunal de Justiça do Maranhão, que suspendem a lei municipal que autoriza contratações. O outro ponto considerado pelos magistrados foram informações encaminhadas pelo Tribunal de Contas do Estado, o TCE, conforme os dados analisados no processo. Não havia registro oficial de parte da movimentação de pessoal do município, situação que, para a corte, indicava a existência de folha de pagamento paralela sem o devido acompanhamento dos órgãos de controle. Portanto, essa foi a informação aqui do Estado do Maranhão para o Rádio Notícia. 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Agora eu chamo Adilson Carlos, que está em Barras, no Piauí, e vai trazer informação da região agora no Rádio Notícia.
2: Muito obrigado, Neto, pelas informações. Vamos agora aos destaques da Central de Jornalismo da Verdes Campos Site, aqui na cidade de Barras, norte do Piauí.
3: O comerciante Raimundo Gomes de Oliveira Neto foi absolvido pelo Tribunal do Júri da Comarca de Piripiri da acusação de ser o mandante do assassinato de Railson Galeno Gomes. A decisão foi tomada após mais de 16 horas de julgamento e encerra um processo que manteve o comerciante preso por 3 anos e 3 meses. As investigações apontavam que ele teria participado da articulação do crime, mas o Conselho de Sentença acolheu a tese da defesa e concluiu que não havia responsabilidade do réu no homicídio. Após a decisão da Justiça, Raimundo Gomes falou sobre o sentimento de ser absolvido depois de mais de 3 anos respondendo à acusação. A defesa também comentou o resultado do julgamento e afirmou que a absolvição confirma a ausência de provas capazes de vincular o comerciante ao crime investigado. Com a decisão do Tribunal do Júri, Raimundo Gomes deixa de responder pela acusação, encerrando um dos casos de maior repercussão judicial dos últimos anos na região de Piripiri, norte do Piauí.
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0: A Secretaria de Segurança Pública do Piauí deflagrou a Operação Cerco das Águas, uma ação de grande porte voltada ao combate de uma organização criminosa com atuação no litoral do estado. Ao todo, foram cumpridos 104 mandados judiciais de busca, apreensão e prisão nos municípios de Parnaíba, Ilha Grande, Avelino Lopes e Teresina, além de alvos localizados no Ceará e no Tocantins. A investigação teve início em 2024 e permitiu às forças de segurança identificar integrantes, colaboradores e estruturas utilizadas pelo grupo criminoso para manter as suas atividades. Durante a operação, equipes da Polícia Civil, Polícia Militar e outros órgãos de segurança atuaram de forma integrada para desarticular a rede de apoio da organização e enfraquecer sua atuação na região. Entre os investigados estão pessoas apontadas como responsáveis por dar suporte logístico e operacional às ações criminosas. Segue o Rádio Notícias agora direto de Granja no Ceará com Marcos Tony.
5: Sim, meu amigo Adilson, e vamos agora com as informações diretamente da Central de Jornalismo da Verdes Campos Sat Granja, no norte do estado do Ceará. Olha, o Ministério Público do Estado do Ceará, por meio da Unidade do Programa Estadual de Proteção e Defesa do Consumidor, DECOM, autuou 8 postos de combustíveis por elevação abusiva dos preços, sem a devida disponibilização de informações claras aos consumidores. Também, uma instituição bancária, devido à demora excessiva no atendimento aos clientes, contrariando os limites estabelecidos pela Lei Municipal 682/2006, que regulamenta o tempo máximo de espera para usuários de serviços bancários em Sobral, a maior cidade e polo industrial da região norte do estado do Ceará. 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E atenção, a Polícia Civil do Ceará cumpriu, no dia de ontem, sexta-feira, 19, um mandado de busca e apreensão expedido pela Justiça do Piauí em um imóvel localizado no município de Chaval, a poucos quilômetros de Luiz Correa, no litoral do Piauí. Todos os itens apreendidos no imóvel foram encaminhados para procedimentos cabíveis e deverão passar por análise pericial. 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Vamos agora até a cidade de Coelho Neto, no Maranhão, com nosso companheiro Milton Vieira.
6: Ok, Marcos Tony, aqui no Maranhão os festejos juninos estão fazendo toda a diferença. A Prefeitura de Caxias realizou a antecipação do pagamento dos aposentados e pensionistas referentes ao mês de junho. Os valores já estão disponíveis nas contas dos beneficiários cerca de uma semana antes das comemorações de São João. A medida beneficia todos os aposentados e pensionistas vinculados à folha de pagamento do município e ocorre antes da data prevista no calendário regular, que seria no fim do mês. Além de garantir que os beneficiários tenham acesso aos recursos com antecedência, a iniciativa também deve contribuir para o aumento da circulação de dinheiro no comércio local durante o período junino. O São João de Caxias será realizado entre os dias 26 de junho e 1º de julho no Parque da Cidade, com programação cultural e apresentações musicais previstas para o período. 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Uma motocicleta roubada foi recuperada pela Polícia Militar na noite de quinta-feira em Caxias. A ocorrência foi registrada por volta das 8 horas da noite após o Centro de Operações da Polícia Militar receber informações sobre o roubo de uma Honda Biz vermelha. Segundo a PM, dois homens armados teriam cometido o assalto nas proximidades da rotatória localizada próxima ao cemitério. Após o crime, os suspeitos fugiram levando o veículo. Durante as diligências, policiais do Esquadrão Águia receberam informações de que os suspeitos teriam entrado em uma área de matagal na Avenida Clodomir Cardoso, no bairro Volta Redonda. Após as buscas no local, a motocicleta foi localizada e recuperada. O veículo foi encaminhado à Delegacia de Polícia Civil de Caxias, onde serão realizados os procedimentos para devolução ao proprietário. E agora o nosso giro de notícias segue para Campo Maior, no Piauí, para as informações do nosso colega Eduardo Silva.
7: Ok, muito obrigado pelas suas informações da sua região no estado do Maranhão. Vamos aqui para a cidade de Campo Maior, cidade da região norte do estado do Piauí. Para você que está acompanhando a Rede Rádio Verdes Campsati, aqui o seu Rádio Notícia, que tem sempre oferecimento especial dos produtos de F8 que salvam vida, salvam a minha e podem salvar a sua vida também. Olha, a gente recebeu aqui uma reclamação, né, uma denúncia muito séria, que é feita pelo morador da comunidade Nova Passagem. Essa comunidade pertence à cidade de Buqueirão do Piauí. Ele faz uma reclamação sobre o descarte de lixo que é feito irregularmente, direto na natureza, pela Prefeitura de Buqueirão. Olha, as imagens são estarrecedoras, inclusive a gente quer ouvir. Acredito eu que a Prefeitura de Buqueirão deve ter uma Secretaria de Meio Ambiente e os órgãos de controle também do Estado precisam estar atentos. Pelas imagens da denúncia, é uma situação de descarte de lixo irregular no meio do meio ambiente. Vamos ouvir aqui o morador que faz a denúncia. Vamos ouvir ele aqui. Olá, boa tarde.
8: Eu moro aqui próximo do lixão da cidade de Buqueirão. Estou fazendo esse vídeo para mandar para o Ministério Público e apeço para você compartilhar o vídeo para chegar até o promotor de justiça do Ministério Público do Capitão de Campo, para que ele mande um perito aqui para ver a situação nossa aqui no lixão aqui, dos moradores que moram aqui perto. Nós somos 5 comunidades, é Nova Passagem, Passagem dos Pintos, Sabão dos Broas, Tanque, Vereda. Todo mundo sofre com esse problema desse lixão. Estou pedindo ao seletíssimo promotor de justiça, mande aí um perito para ver a situação de nós aqui, que mora aqui próximo do lixão. É no período do inverno que ainda não acabou, é mosca, é mau cheiro. No verão agora que vai começar, né? É fumaça, é mosca. Eu digo é porque sou morador aqui e sei, os caras botam fogo. Ajude nós aí, promotor de justiça, mande um perito para ajudar nós aí. Compartilhe o vídeo para chegar até o promotor de justiça. Eu sou o Tony Gomes da Silva. Sou eu, promotor, ó, o Tony Gomes da Silva. Tô lhe pedindo para você ajudar a gente aqui.
7: Tá aí, ele faz a denúncia, onde pede, né, ao promotor de justiça responsável pela cidade de Buqueirão do Piauí, cidade da região norte do estado do Piauí, sobre esse drama vivido pela comunidade Nova Passagem. A gente também abre espaço para que a Prefeitura de Buqueirão possa se manifestar sobre essa denúncia, né, sobre esse descarte de lixo de forma irregular em meio à natureza, e também fica aberto também para que os vereadores da cidade possam se manifestar também sobre essa situação. Olha, o certo é que não dá para continuar da forma que está. Pelas imagens recebidas, essas imagens também você vai acompanhar no portal verdescampsati.com.br. 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Vamos agora com o Messias de F8. Olá, Messias, é com você.
9: Ok, então, Eduardo Silva. E agora vamos com informações aqui da Central de Jornalismo de São João dos Patos, aqui dentro do Rádio Notícia. Olha, o PROCON Municipal de Imperatriz disponibilizou um canal exclusivo para o recebimento de denúncias relacionadas aos serviços de transporte por aplicativo. O canal vai receber relatos de consumidores sobre possíveis irregularidades durante a contratação de corrida. Segundo o PROCON, a criação do canal ocorreu após o recebimento de diversas reclamações envolvendo cobranças acima dos valores informados pelos aplicativos. Ainda de acordo com o órgão, os usuários de transporte por aplicativo têm direitos garantidos pelo Código de Defesa do Consumidor, como o acesso à informação clara sobre o serviço contratado, o cumprimento da oferta apresentada na plataforma e a proteção contra cobranças indevidas. Por meio do novo canal, os usuários podem enviar informações relacionadas à corrida, como comprovantes de pagamento, capturas de tela, registros de conversas e outros documentos que possam auxiliar na apuração da denúncia. Após o recebimento, o material é analisado tecnicamente pelo PROCON, que avalia as informações apresentadas pelo consumidor com base na legislação de proteção e defesa do consumidor. Como orientação aos usuários, o PROCON de Imperatriz recomenda que todas as contratações e pagamentos sejam realizados exclusivamente pelos canais oficiais dos aplicativos, evitando assim negociações paralelas ou cobranças sem registro na plataforma. Consumidores que identificarem possíveis irregularidades podem registrar denúncia por meio do WhatsApp do PROCON Municipal. No número, anote esse número aí, você é de Imperatriz, 99991-3101-11. Esse é o número do PROCON do município de Imperatriz, no caso, para reclamações. 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E continuando o Rádio Notícia, agora com informações de Esperantinópolis. É com você, Robert Lândio.
10: Ok, obrigado Messias pelas informações de sua região. E eu sigo com Rádio Notícia direto da Central de Jornalismo de Esperantinópolis, Maranhão. Advogado Márcio Dominici é assassinado a tiros em conveniência enquanto assistia jogo do Brasil em Santa Luzia do Paroá, interior do Maranhão. O advogado Márcio Dominici Abreu foi assassinado a tiros na noite dessa última sexta-feira no município de Santa Luzia do Paroá, Santa Luzia que fica a cerca de 271 quilômetros da capital São Luís. Segundo as informações, Márcio, que era presidente da Associação da Polícia do Maranhão, estava assistindo o jogo do Brasil e Haiti pela Copa do Mundo em uma conveniência da cidade, quando chegaram dois homens encapuzados em uma moto e, sem dizerem uma só palavra, efetuaram vários disparos na cabeça do advogado, que morreu ainda no local. Os autores do crime fugiram na moto após os disparos. A polícia local realizou busca para tentar localizá-los. Os autores do crime fugiram na moto após disparos e a polícia local realiza buscas para tentar localizá-los. O caso vai seguir em investigação pelas autoridades competentes. 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Submetralhadora, drogas e dois elementos são presos em Alto Alegre do Maranhão. Uma guarnição da Polícia Militar do 23º Batalhão da Polícia Militar, comandada pelo Capitão Gomes, prendeu nessa última sexta-feira, na cidade de Alto Alegre do Maranhão, dois elementos identificados por Fernando Leles e Raimundo Reis. Os mesmos estavam se preparando para praticar um assalto a um estabelecimento comercial na cidade de Cantania de Maranhão. No momento da prisão, foram encontrados em posse dos elementos uma grande quantidade de crack, maconha e uma submetralhadora conhecida como macaquinha. Os homens foram abordados e já estão sob poder da justiça. E seguimos com Destaques do Esporte com Emanuel Lucas.
11: Muito obrigado aí, Roberlândio Ribeiro, trazendo as informações direto aí da nossa Central de Jornalismo de Esperantinópolis, no estado do Maranhão. Trazendo agora aí os resultados da Copa do Mundo, sempre no oferecimento do óleo Santa Helena. 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Trazendo alguns resultados aí da Copa do Mundo, o Brasil venceu a seleção do Haiti pelo placar de 3-0, além da vitória do Marrocos sobre a Escócia pelo placar de 1-0, e os Estados Unidos que bateram a Austrália pelo placar de 2-0. Estados Unidos que se juntou ao México, né, e se classificando para a próxima fase do mata-mata, além da vitória do Paraguai sobre a Turquia pelo placar de 1-0. Nós vamos ter aí a continuação da rodada do final de semana com o com Holanda e Suécia, além de Alemanha e Costa do Marfim, Equador e Curaçao, e também teremos aí os duelos entre Tunísia e Japão, Espanha e Arábia Saudita, Bélgica e Irã, Uruguai e Cabo Verde, além de Nova Zelândia e Egito. Também teremos rodada do Brasileirão da Série B, porque o campeonato, os campeonatos das séries B, C e D não param, né? Nós vamos ter aí a rodada com Londrina e Atlético de São João del Rei, Ceará e Botafogo de Ribeirão Preto, além de Vila Nova e Náutico. Também teremos os seguintes duelos: o Avaí recebendo o Cuiabá, o CRB recebendo o Fortaleza, o São Bernardo encarando o Juventude e o Goiás pegando a equipe do Operário. Pela terceira divisão, a Série C, teremos Anápolis e Itabaiana, além de Botafogo da Paraíba e Volta Redonda, Santa Cruz e Ipiranga, Ituano e Figueirense, Maranhão e Paysandu, além dos jogos Caxias e Maringá, Brusque e Floresta, Barra de Santa Catarina e Amazonas, além de Ferroviária e Internacional de Limeira. E pela Série D começa a fase de mata-mata da competição, a segunda fase do torneio, com destaque para os confrontos entre América do Rio de Janeiro e 15 de Piracicaba, além de Fluminense do Piauí e América de Natal, Imperatriz e Maracanã, além de Sampaio Corrêa e Portuguesa, além de Velo Clube também e Água Santa. Também teremos os outros jogos, né? A rodada, lembrando que são 32 partidas. O Altos encara o ABC, o Parnaíba pega o Águia de Marabá, o time da Jacuipense enfrenta o 13, o Lagarto pega o CSA, o Maguari de Pernambuco enfrenta o Piauizão Vibrante, a Tuna Luz Brasileira pega o Iguatu, o Asa enfrenta o Sergipe, além de Sampaio Corrêa e Trem do Amapá. Portanto, meus amigos, esses aí são os destaques, né, do final de semana esportivo. Eu volto na segunda-feira trazendo aí mais o balanço, né, desse final de semana de muitos jogos aí, seja da Copa do Mundo e também do futebol brasileiro. Você vai ficar agora com o Coração do Pai Nosso e logo na sequência a programação normal da Rede de Rádios Verdes Campos Sat. Um forte abraço e até segunda-feira.
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6: Tá certo então, muito bom dia a todo o Brasil, bom dia a todos vocês que a partir de agora sintonizam o som da Rádio Verdes Campos Sat, a rádio da vovó, a rádio do vovô. Que bom estar aqui nesse domingo com vocês, tá bom? Hoje, domingão, no clube direto da afiliada Rede de Rádio Verdes Campos Sat, Campo Maior, cidade que fica na região norte do estado do Piauí. A partir de agora, você que está acostumado aí, né? Todo domingo tem sempre alguém aí trazendo muita música, muita alegria para você, tá bom? Hoje o nosso domingão no clube, que vale para todas as afiliadas de todo o Brasil da rede de rádio Verdes Campos Sat, na apresentação do seu amigo Eduardo Silva, tá bom? Lembra do nome aí, Eduardo Silva, direto aqui da cidade de Campo Maior. Você pode mandar mensagem para a gente pelo nosso WhatsApp, da nossa rede local, através do 86 994 09 4263. Anotou? Esse é o contato direto da Verdes Campos Sat, Campo Maior. Você que está em todo o Brasil nos acompanhando, pode mandar mensagem nesse telefone que também é o WhatsApp 86 994 09 4263. Anotou? Vou repetir: 86 994 09 4263 é o telefone para você participar do nosso domingo no clube, direto aqui da nossa região norte de Campo Maior, tá bom? Olha, eu quero entrar começando pedindo licença, né, para entrar na sua casa, saudar com todo carinho a bênção da vovó, a bênção do vovô, e que essa bênção me traga felicidade para mim, como também para você, vovó e vovô, que me abençoa nesse domingo maravilhoso. porque confere água e os produtos GF8 que salvam vidas, salva minha, mas eu quero que salve a sua vida também, tá bom? Eu sou Eduardo Silva, chego aqui com alegria, paz, espírito e muita energia boa para iluminar o seu dia, tá bom? Eu falo direto aqui do estúdio Campo Maior, região norte do Piauí, no oferecimento sempre dos produtos GF8 e da melhor rede de hospedagem do Piauí. A partir de agora, liga aí. Ah, você também que tem um contato aí, né, produção? WhatsApp também da Verdes Campo Normal. Você pode mandar, você que já está habituado a mandar para o WhatsApp da Verdes Campo Teresina, também está normal, viu? A gente já fez a conexão aqui, né, produção? Embora o computador aqui já... o que fica o WhatsApp aqui já desligou, né, rapaz? Mas vamos verificar, tá bom? Mas você pode utilizar qualquer uma dessas linhas que vai dar certo, tá bom? Se você quiser mandar direto para o nosso WhatsApp aqui, o telefone é esse que eu estava repetindo para vocês aí em todo o Brasil. 86, lembrando que esse WhatsApp só funciona hoje, tá bom? Na rede de rádio. Depois você tem que habituar também para mandar mensagem no outro. Ou então você fica mandando já no que você está habituado, que aí você não vai se confundir, tá bom? Mas para quem não tem o WhatsApp da Verdes Campo para participar no programa de hoje, o nosso telefone é 86 994 094 094 09 4263. Já o WhatsApp da Verdes Campo Teresina, para você que não tem, é o 86 994 47 50 82. Esse é o WhatsApp da Verdes Campo Teresina, tá bom? Vamos que vamos, Domingão no Clube tá no ar.
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6: Pra começar bem, vamos começar com ela, Rita Lee, música gravada em 1979. Chega mais, que o Domingão tá só começando. Bom dia.

0: então, sucesso, Ivete Sangalo, É Tempo de Alegria. Olha, pontualmente 8 horas e 20 minutos, esse é o primeiro bloco do nosso programa Domingão no Clube, tá bom? Aqui pela sua rede de rádio Verdes Campos Sat, a rádio da vovó, a rádio do vovô. Tá bom? Pra você que tá nos acompanhando, a gente agradece muito o carinho da tua audiência. 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Deixa eu ver quem já mandou mensagem aqui, produção. Já dá para a gente dar uma olhadinha no nosso WhatsApp? Eu não vou conseguir ainda ver o WhatsApp da nossa, lá da capital do estado, né? Porque o computador aqui simplesmente não está ajudando hoje, né? Mas a gente vai falar com a equipe técnica aqui para tentar ver. Por enquanto eu estou podendo ver só o WhatsApp da gente aqui na Verdes Campos local, Campo Maior. O computador não está segurando ligado, né, produção? Depois a gente vai dar uma olhadinha para tentar ver se a gente consegue. Para você no telefone, boa tarde, bom dia, na verdade, né? Ei, rapaz, só aí a música? Não, tem que botar aí uma mensagem, né? Pra quem tá ouvindo a gente nesse domingão, muita gente em casa, muita gente curtindo. Deixa eu ver quem foi que pegou. Pra você que não mandou ainda o nosso telefone, eu vou repetir pra você. Você quer mandar direto aqui pro nosso WhatsApp da Verdes Campos, Campo Maior. 86, anota aí, 86-994-09-4263. Vou repetir, para você mandar direto o WhatsApp para a gente, enquanto a gente tenta resolver aqui o problema do outro, tá bom, de Teresina? Mas o que tiver lá, a gente automaticamente já vai poder ter acesso também, tá bom? 86, anotou aí? 994-09-4263. 63, você pode ler o WhatsApp para você também fazer. Manda a tua mensagem. Não sabe o nome da música? Canta um pouquinho pra gente que também dá certo, tá bom? Deixa eu ver quem tá nos acompanhando ainda, produção. Vai lá, tem muitas mensagens, né? Eu quero ir pelo horário, a partir de 8 horas, né? Porque essas mensagens mais cedo já talvez não sejam direcionadas a gente, né? Deixa eu ver quem mandou mensagem aqui. Somente Eduardo. É bom dia, é o Chico Brito. Eu tô em Domingos Mourão, também na audiência do seu programa. Bom dia, tá aí, um abraço para todo mundo lá em Domingos Mourão ouvindo a gente, viu? É, deixa eu ver quem que tá aí. Aí, viu? O cabo ainda tá ligando a cobrar, rapaz, como é que pode? Eita, produção, aí não vai, né, rapaz? Deixa eu ver aqui. Quem tá nos ouvindo aqui, deixa eu ver, seu Zé Oliveira. Bom dia, seu Zé.
1: Meu amigo Eduardo Silva, aqui é o Zé Oliveira do bairro de Fátima, aqui em Campo Maior, viu?
0: Certo.
1: Eu quero que você bote o Trem das Onze com o Demônio da Garoa, oferecer para Dona Joaninha Pitureira, Dona Naide Façanha, Irene Raimundo Cunha, Vovó Clésia, a Xesca Sorriso lá de Timon e Cleomar com Antônio Luiz.
0: Tá certo, então. Obrigado aí, seu Zé Oliveira, em Campo Maior, ouvindo a gente. A gente agradece o carinho da sua companhia. Bom dia.
2: Bom dia, Eduardo.
0: Bom dia.
2: Ô, Eduardo, que bom que hoje é você. Eduardo, gostaria de ouvir Beto Barbosa, Canário que Canta.
0: Beto Barbosa.
2: Eu me ofereci para toda a minha família.
0: Canário que Canta, né? Eu tava finalizando, né? Deixa eu concluir.
2: Para você, aqui. Eduardo. Bom dia.
0: Bom dia. Obrigado, Dona Antonieta, no Espírito Santo. Olha, quem também mandou mensagem pedindo pra gente música aqui, né? É, deixa eu ver aqui, produção. Tá anotado no papelzinho aí. É, a Dona Degmar, né? A Dona Degmar tá ouvindo a gente lá no Benjamin, que é Coivaras, tá bom? Município de Coivaras. Ela quer ouvir Folha Seca. Tá oferecendo pro marido dela, o Luiz Márcio, né? E também pros filhos aí. O Francisco Everton, Everton, na verdade, e Francisco Emerson. Estão todos dois ouvindo a gente. É lá na cidade de Altos, né? Que ela falou que estão lá, né? Então a gente agradece aí a todo mundo da comunidade Benjamin, em Coivaras, Piauí, ouvindo a nossa programação. Um abraço, Dona Degmar. Obrigado pela audiência. Ouvinte do telefone, alô, bom dia.
3: Bom dia, Eduardo Silva.
0: Opa, com quem eu falo?
3: É a Joaninha Costureira de Alço.
0: A Dona Joaninha Costureira de Alço. Dona Joaninha, que música que você quer ouvir hoje? Para quem você manda, minha amiga?
3: Eu gostaria de ouvir o Elder José.
0: Elder José? Sim. É isso? Elder José, é?
3: Elder José,
0: bem.
3: Bem. É bem? É bem, o nome da música.
0: Rever?
3: É. Ou é vai, acho que é vai
0: o
3: nome da música.
0: É vai, né? Vamos ver, a gente vai procurar.
3: O nome
0: aí
3: da música é vai, né? Não, é
0: Eduardo. Eu acho que é vai, pois eu botei vai.
3: É vai. É vai, tem já outras bocas pensando em mim, assim.
0: Certo, aí você vai mandar pra quem?
3: Aí,
0: certo.
3: Aí o senhor oferecer pro seu Jardim Oliveira, pra vovó Cleide, pra tia Maria Neuza, Miguel Senhor, ela é bem bom. Para nos generar você aqui, para você e todos os
0: outros da Rede Canto. Tá certo, então, a gente agradece.
3: Já tem um domingo abençoado,
0: saúde,
3: paz, e
0: estou
3: com a Elite ontem, está apresentando o domingo no
0: clube.
3: Pronto. Legal demais, viu, Eduardo?
0: Pois, obrigado, minha amiga.
3: Um abração, fico bem.
0: Amém, tá aí. Obrigado todo mundo aí em Altos também ouvindo a nossa programação. Dona Joaninha Costureira também já dando aí o seu bom dia a todo mundo que está nos acompanhando, né? Vamos lá, produção, a gente tá indo aí, rapaz, quando eu olho para esse telefone, que eu vejo esse tanto de mensagem aqui, eu fico dizendo, eita, hoje o dia é longo, viu? 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É, deixa eu ver quem tá aqui mandando pra gente. Olá, meu amigo, bom dia! Olha, pela primeira vez estou participando, eu sou o Marcos de Ouro Fino, Minas Gerais, show de rádio, valeu, Marcão! É, Marinello, é isso? Olha aí, obrigado, viu? Obrigado aí, Marcão. Seja bem-vindo à melhor rede de rádio do Brasil, Verdes Campos Sat, tá bom? Tá ouvindo a gente lá em Minas Gerais. Ouro, é? Produção, é porque entrou um telefone ao vivo aí, né? Vamos lá, vamos ver aí. Tá ao vivo? Alô, boa tarde. É, bom dia. É o costume.
4: Bom dia.
0: Né? Opa, com quem eu falo?
4: Adinha.
0: Eita, rapaz, será que é nosso ouvinte aqui de Campo Maior, a minha amiga Marlene?
4: Do Canto Alegre.
0: Marlene do Canto Alegre. Como é que tá todo mundo aí, Marlene? Tá todo mundo bem?
4: Tá todo tudo bem.
0: Que coisa boa. Marlene, que música que você quer ouvir nesse domingão e pra quem você manda?
4: Quero ouvir Quando Você Se Separou de Mim.
0: Cláudio Roberto?
4: Pode ser com um ou com o Roberto Carlos.
0: Ah, com o Roberto Carlos também canta, né?
4: Canta.
0: Separei de mim, é?
4: Quando?
0: Ah, quando?
4: Você se separou de mim.
0: Quando você se separou de mim, né? Aquela lá, né? Pronto, aí você vai mandar pra quem, minha amiga?
4: O meu esposo é Edmar Braga.
0: Certo.
4: Quer mandar pra minha amiga Dona Socorro, esposa do seu Zezão.
0: Certo.
4: Mandar pra vovó Clésia.
0: Eita, a vovó essas horas já tá no pé do rádio, viu?
4: Já tá, com certeza. Quero mandar pra Josélia Raquel. Quero mandar também para minha amiga Dona Irene e também para Dona Irene, que é a grande revendedora dos produtos do Prali.
0: Isso.
4: Quero mandar para minha amiga Dona Francisca, esposa do Edmar. Quero mandar também para a Dona Eliane, esposa do seu Júnior, que trabalha lá na Secretaria de Saúde. E também mandar pra você, sua família e sua netinha.
0: Tá certo. Pois eu agradeço, tá bom, Marlene?
4: Tá bom. Tchau.
0: Tchau, tchau. Bom domingo.
4: Obrigada.
0: Tá aí a nossa amiga Marlene, né? Olha, gente, a audiência é boa, a audiência é fechada. Todo mundo quer participar, né, produção? Se a gente deixar aqui, a gente fala com 100 pessoas, porque é muito bom. Pra você no telefone, bom dia. Entrou aí, produção, lá? Ah, não tinha ligado, né? A gente conseguiu ter contato aqui lá da Rádio Teresina. Vamos ver se nós conseguimos botar alguém lá, ver pelo horário lá, quem está nos acompanhando na rede de Rádio Verdes Campo. Bom dia.
5: Bom dia, Verdes Campo, rapaz, como é que tá? Aqui é o Francisco Efeito Pacheco.
0: Ô, Francisco.
5: Anuncie um bom domingo para todos, manda um alôzinho aí, eu sou fã da rádio.
0: Olha aí. Francisco Ribeiro em Sigfredo Pacheco ouvindo a gente. Bom dia, Francisco. Obrigado pela sua audiência também na região de Sigfredo Pacheco ouvindo a gente, né? Eita, rapaz, a gente conseguiu aqui. O computador deu ar na graça aqui, né? Deixa eu ver quem mais tá na audiência. Verdes Campo Sati. Alô, bom dia.
6: Bom dia, Verdes Campo Sati.
0: Bom dia.
6: Bom dia, Eduardo Silva.
0: Bom dia.
6: Pedro Lima aqui de Camucim.
0: Camucim.
6: Eduardo, oi. Eu gostaria de ouvir hoje a música com o trio nordestino no Terreiro da Fazenda.
0: Trio no Terreiro
6: da Fazenda. Só mesmo pra eu curtir aqui de Camucim. Tá bom? Até um bom dia, tchau.
0: Tchau, tchau. Obrigado a todo mundo em Camucim aí ouvindo a gente. Tá aí, trio Terreiro da Fazenda com o trio nordestino, né, produção? Anota aí. Eita, rapaz. E no outro WhatsApp aqui é que o negócio tá danado, viu? bom dia a vocês no oferecimento sempre dos produtos de F8.
7: Ah, bom dia, Eduardo Silva. Aqui é Gessuá de Souza, aqui da Mata, município de São João dos Patos.
0: Olha aí, São João dos Patos.
7: Eu te pedi hoje um hino com Lorival Freitas. Ore um pouquinho mais. Vou oferecer para todos que estiverem ligados hoje no Brasil inteiro.
0: Tá certo, Lorival Freitas, é isso? Eu não escutei, foi o nome da música dele aí, né? Tá lá no Maranhãozão, né?
7: Bom dia, Eduardo Silva. Aqui é Gessuá de Souza, aqui da Mata, município de São João dos Patos, rapaz. Eu te pedi hoje um hino com Lorival Freitas. Ore um pouquinho mais. Vou oferecer para todos que estiverem ligados hoje no Brasil inteiro.
0: Olhe um pouquinho mais. Agora sim, deu para entender a música aqui, tá bom? Que coisa boa. Obrigado, meu amigo. Obrigado pela audiência de vocês aí. Rapaz, que audiência maravilhosa. Que coisa boa, né? Deixa eu ver quem mais está aqui. Agora é telefone. Vamos lá, produção. Já nós vamos ouvir música, viu? Para você no telefone, bom dia. Alô, bom dia. Tá ao vivo,
8: bom
0: viu?
8: Bom dia.
0: Opa, com quem eu falo?
8: É o Quinzinho aqui de Alto Longar.
0: Quinzinho de Alto Longar no Piauí. Como é que tá a região hoje, Quinzinho?
8: Beleza.
0: Beleza, né? O que é que você manda hoje, meu amigo?
8: Estás com Renato Teixeira.
0: Renato Teixeira. Qual a música dele?
8: Amanheceu, peguei a viola, botei na sacola.
0: Vixe, e fui viajar. É deste tamanho mesmo o nome da música. Amanheceu, peguei a viola e fui viajar. Pronto, e... aí você vai mandar pra quem?
8: Mandar um oi para o poeta, rapaz, Francisco de Almeida, em Teresina. E também para o Ronaldo Vago, lá no Cidão São Antônio. Então, tá Faninha Rocha.
0: Pronto.
8: Obrigado pelo espaço aí.
0: Tá certo, obrigado, meu amigo. Obrigado a todo mundo também, Alto Longar, né, ouvindo sempre a nossa programação. E nas demais cidades da região norte, né? Produção, vamos ouvir música, né? Eita coisa boa, é o Domingão no Clube da Rede de Rádio Verdes Campo Sat. Agora tem Hit, né? O Preço do Prazer. Em seguida, nós vamos ao intervalo. Depois a gente volta atendendo você. Música.

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0: tá forrozinho bom danado, no terreiro da fazenda, na rede de rádio Verdes Campos Sat, a rádio da vovó, a rádio do vovô. Eita, rapaz, tem aqui o programa todo dia também, o Terreirão da Fazenda, né, produção? Aquele programa lá que é todo dia, meu amigo, com o pai de Irlande Farias, é que comanda o Terreirão da Fazenda, na rede de rádio Verdes Campos Sat, né? Cadê a vinheta do Terreirão lá? Essa daqui, ó.
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0: É, essa música é a música de fundo, né, ó. É, todo dia aí, né, de segunda a sábado tem o Terreirão da Fazenda aqui na sua rede de rádio Verdes Campos Sat, a rádio da vovó, a rádio do vovô, mas hoje nós estamos aqui no nosso...
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0: Domingo no Clube, tá bom? Até meio-dia, né, tem Domingo no Clube pra você, tá bom? Olha, pra você que tá nos acompanhando, a gente agradece muito, muito mesmo, cada um de vocês que tá na nossa audiência, tá bom? Já nós vamos pro telefone também, mas antes eu quero aqui, você que tá me ligando, segura um pouquinho aí, já a gente atende você, porque eu tenho um recadinho pra dar rapidinho, pra você que tá 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Para você que está nos acompanhando, produção, dá para nós ouvir os nossos queridos ouvintes? Deixa eu ver aqui, minha amiga Dorinha, lá de Alto, está perguntando, Eduardo, como é que eu faço para ligar? Dorinha, pode ligar no mesmo telefone lá, que ela tem costume de ligar, o nosso aqui da Verdes Campo, Campo Maior, viu? Está funcionando os dois WhatsApp, tanto faz um como o outro, mas para atender ao vivo, eu só consigo nesse de Campo Maior, tá bom? No telefone ao vivo de Campo Maior que eu consigo atender ao vivo, porque o outro aqui é no computador, né? Mas esse que é no telefone, a gente consegue atender aqui e colocar você ao vivo, tá bom? No telefone. Deixa eu ver aqui quem é que tá mandando mensagens pra gente, seguindo aqui pela ordem de chegada, né? Das mensagens no WhatsApp Teresina. Deixa eu ver, pra você que tá nos acompanhando, tem aqui a Dona Maria de Nazaré Barbosa. A dona Maria de Nazaré Barbosa, ela é aqui de Campo Maior, mas ela mandou lá para Teresina. Vamos ouvir ela. Bom dia, dona Maria.
3: Bom dia, Eduardo Silva. Aqui sou eu, Maria de Nazaré, aqui do Parque Barbosa, aqui do Parque Estrela, Campo Maior. Ei, Eduardo Silva, eu queria ouvir hoje com Roberto Carlos, Nossa Senhora. Para me ouvir, para oferecer para você, para oferecer para todo mundo que está ouvindo esse programa hoje, nesse domingo lindo, maravilhoso. Para minhas irmãs, meus irmãos lá no interior de Pinhada. E para todo mundo que está ouvindo, que Deus abençoe a nós todos nesse dia. Maravilhoso. Meus netos que estão aqui comigo. E tchau.
0: Tá certo, obrigado, Ana Maria, do Parque Serena Barbosa, Campo Maior. Mais ouvintes com a gente? Ah, já nós vamos pro telefone ao vivo? Pô, vamos pro telefone ao vivo aí. Alô, bom dia.
4: Bom dia.
0: Opa, com quem eu falo?
4: Nana.
0: Ah, Nana, você fala de onde?
4: Aqui da Praça Bonaprimo.
0: Olha, Campo Maior, Praça Bonaprimo. Já deu uma acalmada aí na zoada dos festejos, né, Nana?
4: Já, agora tá triste.
0: Ô, oh, rapaz. Aí a Nana ficou triste agora, né, Nana?
4: Uhum.
0: Faz uma zoadinha, mas é bom, né?
4: É.
0: Nana, que música que você quer ouvir? Pra quem você manda?
4: Eu queria ouvir a música de...
0: Eita, anote aí. Qual pega aí? Eita, rapaz. Anotou e esqueceu. Lembra aí.
4: Meu Deus do céu.
0: Vamos lá.
4: Eu quero... A música do Leandro e Leonardo. Paz na Cama.
0: Leandro Leonardo, né? Paz na Cama, né? Aí você vai mandar pra quem?
4: Quero oferecer pra vovó Clécio, pra você com sua família, Felipe de Pedro II, Manuel de Castelo, a Dorinha em Alta e a uma, o aquele cara, né? Que tem a Dona Nilda, Marcão do Povo,
0: ah,
4: com a Dona Nilda
0: do Povo,
4: e a Morgana. E quero oferecer para a Gerlândia, assim, no Alto do Meio.
0: Certo.
4: E quero oferecer para a Canjinha, Evanilda, a Sé, a Tônia Machado, a Afonso, a Socorro e a Tia Paixão. E todas as pessoas que se comunicam pela rádio, que
0: certo.
4: Eu não vou dizer não, porque eu não sei.
0: Pois a gente agradece a sua audiência, tá bom, Nana?
4: Ok.
0: Tá aí então a Nana de Campo Maior, região da Praça Bonaprimo. Recentemente estava em festejo aqui, né, Santo Antônio. E ela estava lá, estava uma zoadinha, mas ela disse que até com saudade da zoada, né? No telefone da capital, Teresina, tem ouvinte lá, bom dia.
5: Jordão, e Madalena do Povoado, morada do nome Pirapemas. Estou ouvindo aqui o programa, Eduardo Silva.
0: Ô, rapaz.
5: Quero pedir hoje uma música com Amado Batista, se for possível, Nossa Senhora Aparecida, Mãe Aparecida, tá bom? Oferecer
0: Mãe
5: a todos
0: Aparecida.
5: Os ouvintes. É, especialmente uma filha minha que mora em Coivara, o nome dela é Ana Márcia.
0: Ah.
5: E uma neta, Iane Sofia, viu? É Iane que tem a Sofia, tá bom?
0: Pronto.
5: Se for possível.
0: Tá certo, obrigado. Um abraço pra vocês em Pirapema, no estado do Maranhão, ouvindo a gente, que coisa boa, né? Um abraço pra todos vocês. Deixa eu ver quem mais tá aqui. O pessoal mandou mensagem por escrita, foi? Bom dia, amigo locutor. Peço a música de Zezé de Camargo Luciano, Irmã da Lua, Amigo das Estrelas. Ofereço para o Rangel e para você, a Raimunda Viana, no sítio Círculo Bike, é isso? No povoado Maeira, Coroatá, no Maranhão. Olha aí, um abraço para todo mundo do Maranhão ouvindo a gente, um abraço para todos os maranhenses ouvindo a gente, né? Eita, rapaz, vamos lá, muita mensagem, hein? Os dois WhatsApp aqui estão bombando, viu, produção? Para mais gente aqui na região de Coroatá, no Maranhão. Ah, rapaz, cidade de São Mateus. Alô, São Mateus, bom dia.
6: Bom dia, meu amigo, bom dia, o Anaildo.
0: É o Anaildo.
6: Ouvinte da Rede Campos Sat.
0: Olha aí, rapaz.
6: E todos os dias, todas as noites, das 6 às 9.
0: Eita, o homem é pegado.
6: E todos os dias, me percura. Quantos locutores tem nessa rádio aí que eu te digo todo?
0: Rapaz, acredito, viu?
6: Aí é o seguinte, me passa. Jornalista e tudo.
0: Só sabe, né?
6: A gente é por dentro.
0: O Anaildo aí não é brincadeira.
6: É, né? Me passa uma música de Raimundo Paulino.
0: Raimundo. Oh, Raimundo
6: Paulino, Imperatriz, vai deixar saudade. Agora eu não sei se o ritmo dessa, o nome da música é esse, mas eu acho que é esse aí mesmo, tá entendendo? Tu acha aí?
0: Vamos caçar aqui, né?
6: Caça essa música. Quero ouvir aqui. Tô ouvindo o programa, tô podendo ligar.
0: Tá certo, rapaz. Obrigado.
6: Tô ouvindo o programa.
0: Tá certo, obrigado. Tá certo. Ele mandou tá aqui, pessoal, pra cumprimentar alguns jovens.
6: Eu, Anaíldo, daqui de São Mateus, Maranhão.
0: Tá isso.
6: Ouvinte da Rede Campos.
0: São Mateus no Maranhão. Vamos pra mais ouvintes aí. Eita, coisa boa. Bom dia.
7: Bom dia, Eduardo Silva. Bom dia a todos os ouvintes que estão tá sintonizado com comigo no clube.
0: Certo.
7: O Eduardo, eu gostaria que você colocasse a música Sandra de Sá, Retratos e Canções, para todos os ouvintes que estão tá sintonizado com Balanço Brasil. Bom dia e tudo de bom e ótimo domingo.
0: Pronto. Obrigado.
7: Bom dia, Eduardo Silva. Bom dia a todos os ouvintes que estão tá sintonizados com o Domingo no Clube. Fala aqui, Dona Maria Lopes, aqui do bairro Muito Ferraz, Teresina.
0: Teresina.
7: O Eduardo, eu gostaria de colocar essa música do Sandra de Sá, Tratos e Canções. Foi isso para todos os ouvintes que estão tá sintonizados com o
0: tá certo.
7: Domingo no Clube. E bom dia, tudo bom e ótimo domingo.
0: Tá certo. Obrigado, minha amiga. Obrigado, meu amigo. Um abraço a todo mundo da capital do estado do Piauí, Teresina também. Ligadinhos. Na Sintonia Verdes Campos SAT. Deixa eu ir para o outro WhatsApp aqui, que é o WhatsApp da região norte, Campo Maior, né? Deixa eu ver quem já mandou mensagem para a gente aqui. Está ouvindo a nossa sintonia. Foi vídeo, produção? Ô, rapaz, foi vídeo, né? Mas no caso, o vídeo aí a gente vai deixar para ver primeiro qual é o conteúdo, para depois a gente ver, né? Às vezes o pessoal também que está aí, está em casa, né? Está ouvindo aí a rádio, aí às vezes quer mandar, né? Eduardo, eu estou aqui fazendo isso, fazendo aquilo. E aí a pessoa quer mostrar o que é que está fazendo hoje no domingão, né? Muita gente hoje se reúne, a família, né? Para poder também comemorar, né? Com o almoço aí. Tem muita gente batizando, aniversariando, casando, meu amigo. Dia de domingo o negócio, a programação é essas, né? Eita, negócio danado. Deixa eu ver quem mais está na audiência do nosso programa. Alô, bom dia.
8: Bom dia, aqui é ele que tá falando, tô ouvindo o terreiro da fazenda, olha aí a música do Luiz Gonzaga pra mim.
0: Não é o terreiro, não.
8: Qualquer um.
0: É porque eu botei umas vinhetas.
8: Sempre eu escuto, ouve essa música, essa rádio, todo santo dia.
0: Coisa boa.
8: Não perco, quando ela tá fora do ar, eu acho ruim demais, com as horinhas que ela sai.
0: É, né?
8: É, a Ilda tá aqui do Retiro, município de Angical. Manda um alô pra mim, todos os meus amigos. Amigo, meu filho, né? Todo mundo. Um abraço.
0: Pronto, pois obrigado, viu? Obrigado pelo carinho da audiência. Ah, a produção tá aí, viu? Deixa eu ver aqui o que aconteceu. A minha amiga Dorian disse que tá ligando, não tá dando certo. Deixa eu ver aqui, Dorian. Vê também se não é algum problema aqui, né, produção? Mas tá chegando aqui tudinho. Tem mensagem do seu Zé Oliveira, tanto no WhatsApp de Campo Maior, como também no WhatsApp Teresina. Mas tem aqui, Dorinha, as suas ligações, tá bom? O sistema de Wi-Fi não estava pegando, eu reiniciei aqui o telefone, agora deu certo, tá bom? Já nós vamos seguir aqui adiante, sempre ouvindo a programação, tá bom? Deixa eu ver quem tá mandando música pra gente aqui, deixa eu ver, bom dia, manda um alô aí pra galera de Nova York, né? Estamos aqui na beira do rio, ao lado do Piauí, ligado na Verdes Campos. É a Gireza, é isso? Jerusa, melhor dizendo, Jerusa, Martins, Alderis, Lino, Nara e também a Lunara, isso, a Lunara, todos aí ouvindo a programação, que é ouvir Amado Batista, né? Eita, rapaz, obrigado a todo mundo que tá na beira do rio ouvindo a gente aí na divisa já, né? Para você no telefone, bom dia.
9: Bom dia, meu amigo Eduardo.
0: Olha aí com o que eu falo.
9: Marcão do Povo!
0: Olha aí, rapaz, Marcão do Povo da cidade de Hugo Napoleão, como é que tá a região, meu amigo?
9: Rapaz, Eduardo, a noite aqui tá muito frio, um frio maravilhoso.
0: Coisa boa, né? Região do Médio Parnaíba, né?
9: É, Médio Parnaíba aqui, Água Branca, Angical, essa região aqui do Médio Parnaíba aqui.
0: Pronto, Marcão, que música que você quer ouvir, pra quem você manda, meu amigo?
9: Eu quero ouvir aí Zezé de Camargo e Luciano, Cada Volta é um Recomeço.
0: Pronto, aí você manda pra quem?
9: Aí eu vou oferecer pra minha amiga Nana em Campo Maior, pra vovó Clésia, também pra Socorro Fernandes, pra minha amiga Margot lá no Disseu, a França e a Ana Cristina, pra minha mãe, a Dona Hilda.
0: Certo.
9: E pra minha amiga Rosinha, lá no Bom Lugar, que tá ouvindo o programa Domingo no Clube, Eduardo.
0: Tá certo então, Marcão. A gente agradece a tua audiência e de todos aí, Hugo Napoleão, tá bom?
9: Eu que agradeço, Eduardo.
0: Tá aí, Marcão do Povo, da cidade de Hugo Napoleão. Que coisa boa ver vocês, né? Deixa eu ver quem mais agora. Alô, bom dia.
10: Bom dia, Eduardo Silva.
0: Bom dia, com quem eu falo?
10: Com a Dorinha.
0: A Dorinha, olha aí, Dorinha, agora deu certo, né?
10: É.
0: Dorinha, que música que você quer ouvir? Pra quem você manda?
10: Eu quero Flávio José, certo. A Casa da Saudade.
0: Flávio José.
10: Vou oferecer para meus filhos, a Natiela e o Bruno. Para o meu pai José Gomes, meu irmão Zé Filho na Palmeira dos Gomes, o Dalton Cabeceiras, o Manuel em Castelo, o Marcão do Povo em Napoleão, a Nana em Campo Maior, o Lorival no Realengo, o Felipe em Pedro II. E aqui em Altos eu vou oferecer para minhas colegas, a Neide, a Nayane, a Amanda, a Andréa, a Juliana e a Brenda Carinho, pra você.
0: Tá certo então, Dorinha. A gente agradece o carinho da tua audiência em Altos, tá bom?
10: Tá bom, tchau, tchau.
0: Tchau, tchau. Tá aí a Dorinha em Altos no Piauí, ouvindo a gente, né? Eita, produção, se deixar aqui, rapaz, não tem, viu? Tem 30 mensagens numa, tem 20 e pouco na outra, como é que nós vamos fazer? Mas eu gosto muito de falar com os ouvintes, tá bom? Olha, no oferecimento sempre, produto GF8 que salva vidas, salva mim, podem salvar a sua vida também, tá bom? Vamos ouvir música? Vamos, produção, ouvir música aí? Vamos ouvir na programação Verdes Campos SAT, em seguida a gente atende também mais ouvintes, tá bom? Domingo, vamos ouvir agora pra você, intervalo comercial já, produção, tamo em cima, na volta do intervalo a gente atende você.
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0: Eita, música boa, Flávio José, A Casa da Saudade. Esse pedido aí foi da nossa ouvinte Dorinha, fechando então mais um pedido aqui, uma rodada de pedidos dos nossos ouvintes da programação Verdes Campos SAT, o seu programa Domingo no Clube. Estamos ao vivo, direto aqui da região norte do estado do Piauí, Campo Maior. 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Vamos ver quem está ouvindo a gente na audiência da rede de rádio Verdes Campos SAT. Nós vamos agora para o WhatsApp, tá bom? Pessoal do telefone aí, segura um pouquinho aí o telefone, já já a gente atende vocês. Nosso programa hoje é longo, né, produção? Vai até... eu me lembrei agora, tem um horário do jornal ainda, né? É, dentro da programação do Domingo do Clube tem uma hora de jornal. Então nós vamos até meio-dia com música. Então até 12 horas tem música, depois de 12 horas tem o Jornal Verdes Campos SAT, edição domingo, tá bom? É, deixa eu ver aqui quem está nos acompanhando, deixa eu ver aqui, seguindo aqui pelas mensagens, né? Pela chegada das mensagens. É, bom dia!
1: Bom dia, Eduardo. É, que bom que você está hoje, né? Até das 5 horas que eu estou ligada aqui.
0: Oh, coisa boa.
1: Vocês são minhas companhias. Oh, é, Eduardo, eu queria que você mandasse a música para mim do... Qualquer um do Padre Fábio de Mel.
0: Padre Fábio,
1: ofereço,
0: né?
1: Para você... Para a vovó Crécia, para a vovó Lúcia, para a Luzia e para todos os ouvintes que estão na escuta. Cadeira cativa, assim como eu. A comadre Lourdes, aqui nas Caraíba, o Caboclo e enfim, todos. Tenham um bom dia. Um ótimo domingo para você.
0: Para você também,
1: tchau,
0: minha amiga.
1: Tchau, Antônia Lopes. Caraíbas, boa hora.
0: Tá certo, um abraço para todo mundo aí, para dona Antônia Lopes nas Caraíbas. Boa hora ouvindo a gente, um abraço para todo mundo nessa região, né? O pessoal tava tendo a festa do vaqueiro aí, né? Recebi o convite ainda, mas infelizmente eu não pude, né, produção? Ô, rapaz, é tanta coisa que a gente quer ir, né? Não dá, né? Mas a hora vai dar certo, né? Uma hora a gente vai poder estar indo aí, pelo menos cumprindo as agendas. Mas ontem não deu. Eu só fiquei sabendo que tinha tido a festa do vaqueiro. Espero que tenha sido tudo de bom aí para vocês na cidade de Boa Hora. É, deixa eu ver quem mais está na audiência do nosso programa. Mensagem por escrito. Bota mais para cá para a gente ler direitinho, tá bom? Bom dia, Eduardo Silva. Bom trabalho para você. Eduardo, eu gostaria de ouvir uma música com o Rei Roberto Carlos. Estou aqui. É oferecer para todos os ouvintes, meus familiares, amigos e vizinhos. Quem está mandando é a Josélia Raquel, da Fazenda Pau D'Arco, em Campo Maior, Piauí. Passando também, Eduardo, sempre acolhendo, né, a presença do Senhor em nossas vidas, enfrentamos com fé e muita confiança os obstáculos, né, que a vida nos impõe, né, no cotidiano. E que Deus tenha misericórdia da humanidade. Amém. Ela também está aproveitando aqui para mandar um alô para a vovó Clécia, para a vovó Lúcia, para a Gerlane, para Socorro Fernandes, para Mazé, lá na Lagoa do Longar, para Marlene, aqui do Campo Alegre. E também para José, quem está mandando esses alô aí é a Josélia Raquel, também lá da Fazenda Pau D'Arco, tá certo? Mais mensagem por escrita. Bom dia, Eduardo Silva. Estou aqui ouvindo você. Vamos recordar uma música aí, Eduardo, com a banda Magnífico, das mais antigas. Eu sou o Francisco Lopes, de Campaió. Meu amigo Francisco Lopes, obrigado pela sua audiência. Mais antigas aí, banda Magnífico, está certo, está aí na programação Verdes Campos Sat. Deixa eu ver quem está nos ouvindo também. O pessoal também que botou aqui a música, né? A gente vai agradecendo vocês pelo carinho sempre da audiência, de todos vocês que estão nos ouvindo, tá bom? Alô, bom dia!
2: Bom dia, Eduardo Silva. Eduardo Silva, eu gostaria de ouvir a música de Demetrius Nas Voltas do Mundo, que vai para todos os ouvintes do programa Domingo no Clube. Programa esse, líder de audiência nas manhãs de domingo, na rádio mais popular do Brasil, Rádio Verdes Campos Sat FM. Washington Melo, diretamente do centro de José de Freitas, no norte do estado do Piauí, para a rádio mais popular do Brasil. E o programa Domingo no Clube, na comunicação alegre e descontraído de Eduardo Silva.
0: Tá certo, meu amigo Washington Melo. Obrigado, obrigado pelo carinho. Um abraço para todo mundo que tá ouvindo a gente aí também em José de Freitas, Piauí, né? Que coisa boa. Produção, vamos pro WhatsApp agora da Verdes Campos Teresina, né? Tem que estar lá e tem que estar aqui também, né? É, mandaram bom dia aqui, deixa eu ver se eu consigo responder o pessoal que mandou um bom dia ouvindo a programação Verdes Campos Sat, né? Deixa eu ver aqui, manda lá. É, manda lá, tá lá ouvindo a gente agradece, tá bom? O pessoal que tá ouvindo aí, é, primeira vez participando, qual o telefone? Esse aí mesmo, esse aqui que você tá mandando aqui, qual o telefone é esse? Pode mandar mensagem por escrita, tá bom? Ele mandou mensagem perguntando qual o telefone para participar. É esse aí mesmo, esse WhatsApp que você mandou a mensagem, não tem o nome dele aí, né?

0: Lá, opa.
1: Foi de Pablo.
0: Pablo?
1: Arrumar mala.
0: Arrumar mala, viu?
1: Só pra curtir.
0: Tá vendo? Ah, é um grupo aqui também, o pessoal do grupo de vendas deve estão fazendo pedido por lá também, né? Eita, rapaz, deixa eu ver. Agente de vendas Raimundo Lima, bom dia. Tá ouvindo a gente? Mandou mensagem, produção? Vamos ouvir ele.
2: 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Também ofereço para meu amigo Nato, Dona Nilzete, meu amigo Gerri e todos que estão ligados aí hoje, no domingo no clube. Um abraço, bom dia.
0: Tá certo, obrigado meu amigo Raimundo Lima, agente de vendas dos produtos GF8. Seguindo aqui ainda, produção, já nós vamos para o intervalo, mas é porque eu quero ouvir também lá e cá, né? Alô, bom dia.
3: Meu amigo Eduardo Silva, mande aí a música, Eduardo. Mande o Sérgio Espetinho, mande a música aí do Paulinho Paixão, me acha, para oferecer para Suzana, Kemilara. Meu amigo Levi do Solidão, meu amigo Coxinha lá do Canto Escuro. Meu amigo Zé Luiz do Santinho, Chico Ano do Santinho, meu amigo Zé Piranha da Vila França, Brindal do Balão Saturnino, meu amigo Cajueiro em Areia, meu amigo Tibus, pegador de Pitbull, e o Coxinha do Canto Escuro, mande aí.
0: Tá, viu, certo.
3: César do Espetinho na cidade de Barra.
0: Meu amigo César do Espetinho em Barras, obrigado pela audiência, viu? Tá aí, o seu alô tá dado aí, a música também tá anotada. Paulinho Paixão, a música é Me Acha. Eita, rapaz. Eita, bom dia, bom dia. Eu sou o Canaã dos Carajás, Pará. Gostaria de ouvir a música Minha Criança com Francis Dalva. É, olha aí, bom dia, o pessoal do Pará, né? O Canaã. Olha aí, eu sou o Canaã. É um nome indígena, é Canaã, produção? Ele é lá dos Carajás, no estado do Pará. Um abraço para todo mundo no Pará ouvindo a gente, viu? Obrigado, Canaã, está ouvindo a gente lá. Obrigado pela audiência de todos vocês, tá bom? Deixa eu ver quem mais está aqui ouvindo a nossa programação. Bom dia, bom dia, bom dia.
4: Bom dia, amigo Eduardo Silva. Aqui quem está falando é a Francisca Barro de Alto. Eu gostaria de pedir a música do Zezé de Camargo e Luciano, Foros em Vida, no Jardim do Amor. Só para oferecer para meu esposo, Antônio, para a vovó Creza. Vovó Creza, eu te amo, vovó Creza. Tenho muita vontade de lhe ver, vovó Creza. Admiro muito a sua voz, vovó Creza. Você é uma pessoa muito divertida. Aqui é a sua neta, Francisca Barro de Alto.
0: Tá aí, vovó.
4: Eduardo Silva, eu gosto muito de participar do seu programa à tarde, mas só que quando eu mando mensagem pra você, você não me atende porque eu não tenho o seu número.
0: Pois é, porque
4: talvez... Você gostaria de mandar o seu número da tarde pra mim?
0: Mando sim, mando sim.
4: Eu estou ouvindo o seu programa todos os dias, só que eu gosto mais do programa do Marcelo Macedo. Mas como o Marcelo Macedo não faz o programa só dia de sábado, aí eu tenho que ouvir a rádio mesmo, porque... É, meu desistimento é a Rádio Verdes Campos Sat.
0: Pronto. Pois eu vou mandar para você o telefone da Verdes Campos Campo Maior, tá bom? Nesse caso aqui, você tá mandando, talvez você esteja mandando os pedidos musicais para a Rádio Verdes Campos Teresina. E aí, né, a recomendação da gente, da direção, é que a gente, eles, no caso, o próprio Marcelo ou qualquer um que estivesse ouvindo sua programação, repassasse o contato da Verdes Campos Campo Maior, que é de onde você está fazendo o pedido. Eu faço isso, né? Por exemplo, se alguém manda mensagem para mim, é do Marcelo, eu pego aqui a mensagem, mando para ele e para você eu mando o contato da FM Teresina, que eu já sei que você vai entrar em contato e eu ainda aviso ainda, dizendo, olha, você tá ouvindo o Marcelo, então você tem que mandar mensagem nesse WhatsApp que eu mandei para você aqui agora, tá bom? Mas a gente vai fazer a correção para você, tá bom? Vou mandar para você o contato da Verdes Campo, Campo Maior, E aí no horário do meu programa, né? Amanhã a gente já está aqui novamente. Amanhã a partir das 14h a gente está aqui com o programa Sucesso Total, que agora também está sendo feita pelas afiliadas do grupo de rádio Verdes Campos Sá. Tá bom, minha amiga? Deixa eu ver aqui.

0: Tem mais, tá aqui muita mensagem, rapaz, mas nós temos que ir pro intervalo comercial. E na volta do intervalo, a gente atende os pedidos que por aqui já estão. Não sai daí não, que a gente volta já. 9 horas 44 minutos. Bom dia.
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0: Eita, música boa. Essa música aí valeu pro seu Zé Oliveira. Tá em Campo Maior ouvindo a gente. A música Demônios da Garoa, Iracema. Olha, nós vamos pro intervalo comercial. Na volta do intervalo a gente escuta mais gente. Olha, pessoal, eu tô aqui muito. O pessoal que tá mandando mensagem nos dois WhatsApp, tá bom? A gente vai ouvir cada um de vocês, tá bom? A gente tá fazendo de tudo aqui. Eu tô vendo aqui só os números crescendo, né, produção? Mas a gente vai atender, vai ouvir todo mundo, tá bom? Agradecer vocês, nós ainda estamos aqui atendendo os pedidos ainda que já foram feitos, para que a gente possa reiniciar os novos pedidos, tá bom? Por isso que eu tô dizendo, mas você que tá aí, se sua música não tocou ainda, fica aguardando que vai tocar, porque com certeza ainda tem muita gente também participando, mandando mensagem, e aí a gente vai agradecendo cada um de vocês que está nos ouvindo, tá bom? Olha aí, rapaz, deixa eu ver quem está nos acompanhando aqui, produção. Vamos ouvir mais três pessoas aí, produção, né? Enquanto a gente vai, já nós vamos para o intervalo. O intervalo de 10 horas já está pedindo entrada, né? Bom dia!
1: Alô, meu compadre Eduardo Silva, Jorge, o homem das antenas, Guadalupe aí. Nós também estamos ligados na Viz Campo Sat e nesse programa Domingo do Clube. Olha, rapaz, aí, pensa no programa 10, viu? Estou aqui limpando meu quintal, amigo, velho.
0: Coisa boa.
1: Isso, e ouvindo aqui sua voz, viu, irradiante, viu, ecoando em todo o estado do Brasil, viu, verdade. Música com Belchior, latino-americano, Sem Dinheiro no Bolso. Rapaz, essa música aí é história, viu, eu gosto dela. Se puder, toque ela pra mim, amigo, eu lhe agradeço demais. E um bom domingo pra todos os ouvintes, viu. Jorge, o homem das antenas, e no canal 365, tá na Parabólica. Quem quiser, eu boto de graça, não cobro nada, meu amigo.
0: Tá vendo
1: eu faço
0: aí,
1: a questão de ver o som da Viz Campo Sat em todas as casas, viu? Que toda casa tem Parabólica. Aí eu boto de graça, só ligar pra mim.
0: Tá
1: 99773676, viu?
0: Pronto.
1: Tô aqui, só no ponto, escutando, de coca, viu?
0: Na hora, meu amigo Jorge das Parabólicas aí, ouvindo a gente também, ouvindo, né, programação, né? Eita, rapaz. Telefone ao vivo, bom dia.
2: Bom dia.
0: Com quem eu falo?
2: Com a dona Deusimar.
0: A dona Deusimar. Você não ouviu sua música ainda não, dona Deusimar?
2: Ouvi, mas eu quero ouvir outra.
0: Você quer ouvir outra?
2: Quer.
0: E qual é a música que você quer ouvir?
2: Agora eu quero ouvir Roberto Carlos.
0: Roberto Carlos.
2: Amor Sem Limites.
0: Amor Sem Limites. Aí você vai mandar pra quem? Saia mais um pouquinho de perto do rádio, saia. Saia mais um pouquinho de perto do rádio. Que aí tá farte mais um pouquinho, que aí fica bom.
2: Luiz Márcio, certo. Meu esposo.
0: Luiz Márcio.
2: Pra meus netinhos. Que é Orilane, que é Orilene, que é Ovinho. Pra minha irmã aqui do Benjamin. Neuza, Genô. E pra todos os vizinhos daqui.
0: Tá certo, pois a gente agradece a sua audiência, tá bom?
2: Tá bom.
0: Tchau, tchau.
2: Tchau, tchau.
0: Aí, tá lá, quer ouvir mais uma, né, produção? Tá certo, quantas músicas os nossos ouvintes estavam pedindo aí, nós vamos sempre, sempre aqui também atendendo, né? O telefone não para, mas nós temos que ir aqui pro outro WhatsApp da Viz Campo para poder controlar a balança, porque se eu desequilibrar, eu não consigo, né, equilibrar mais aí a questão das participações no nosso WhatsApp, né? Deixa eu ir aqui agora para ver esse campo, Teresina, deixa eu ver, eita, rapaz, aqui que tem mensagem mesmo, viu? Santo Deus! Alô, alô, bom dia!
3: Bom dia, ouvinte do programa Domingo no Clube. Eduardo, me mande o número do seu programa aí, Sucesso Total, que eu tenho enviado umas mensagens.
0: Ah.
3: Eu tô ouvindo você, mas vai é pro Marcelo Macedo.
0: Ô, rapaz, e o Marcelo não repassa pra gente, meu Deus. Vamos lá, vai dar certo, tá bom? Vai dar certo. Deixa eu ver aqui, rapaz. A ligação, estão ligando, querem participar pelo WhatsApp da Viz Campo, né, produção? Vamos fazer o teste aqui, ver se dá certo. Alô, bom dia!
4: Bom dia!
0: Opa, dá certo, viu? Aqui nós temos essa tecnologia de atender também a Viz Campo ao vivo, né? O que eu falo?
4: Pois é, rapaz, não dá pra gente pedir música, não?
0: Dá sim, você tá ao vivo agora no rádio pra todo o Brasil.
4: Isso!
0: Pois
4: eu quero ver aí o tropeiro!
0: Eita! Mas
4: a última dúvida não vem mais a sua amada. E a peça saiu.
0: Eita.
4: Mas ela pode sair?
0: Pode sim.
4: Quem é que canta essa música?
0: É o trio nordestino, tropeiro.
4: Ah, é o trio nordestino. Eu pensei que era aquele coisa. Mas bote ela assim mesmo.
0: Certo.
4: Bote.
0: Com quem que eu falo? Ela. Seu nome?
4: é o Francisco Teixeira aqui do Dovelá, Teresina, Piauí.
0: Olha aí, mora
4: aqui no Rua da Câmara.
0: Ô, oh, coisa Teresina, boa.
4: Apreciando todos os ouvintes que estão ouvindo essa música.
0: Pronto. Viu? E me diga...
4: Todos meus parentes e amigos de Piripiri, Campo Maior, Água Branca. Eita. E Teresina. Alô, alô, meu amigo. Bom dia.
0: Bom dia. Tá aí o nosso amigo aí, né? Obrigado, viu? Coisa boa, né, produção? É porque nós temos aqui dois computadores e o WhatsApp da Verdes Campo Teresina tá em outro computador, né? E aí, por esse outro computador, a gente consegue fazer essa participação de poder colocar também os nossos, o telefone da Verdes Campo Teresina ao vivo, sem interferência na programação, né, produção? Olha aí, coisa boa, né? Depois a gente vai até incrementar, porque parece que a Verdes Campo Matriz não atende telefone ao vivo, né? É, nós aqui atendemos, né? A Verdes Campo Campo Maior tem essa condição, né, de atender ao vivo, tanto no WhatsApp, como no telefone normal, como também no telefone das duas emissoras. É, Teresina e Campo Maior nós podemos colocar ao vivo, porque nós instalamos aqui o WhatsApp no computador, é, que não interfere na programação, né? Então eu posso botar o fundo musical, eu posso colocar a pessoa ao vivo. Na Verdes Campo, para poder botar ao vivo lá, tem que tirar o fundo musical, né? Porque eles usam no mesmo computador, e não é daí. Mas agora nós somos diferentes. Vamos lá. É, vamos para o intervalo, produção. Ainda tem muito ouvinte aí, mas vamos para o intervalo. E na volta, a gente atende mais vocês. Não sai daí, não.
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0: Agora 10 da manhã e 7 minutos. Bom dia.
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0: Tá aí então, sou da Vanessa da Mata, a música Ai Ai Ai Ai na programação Verdes Campos, Sat do seu domingo no clube, pontualmente 10 horas e 33 minutos, no oferecimento sempre especial dos produtos GF8, produto que salvam vida, salva minha e podem salvar a sua vida também. 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Vamos pro telefone ao vivo para você no telefone. Bom dia! Eita, e a vovó? Bom dia, vovó!
1: Bom dia, meu neto!
0: Como é que tá, sexta-feira, vovó?
1: Sexta-feira você não deu folga pra mim, eu liguei quantas vezes, só deixa o recado, eita, vovó.
0: Eu já tô admirado de você conseguir já agora, que agora eu dou o número aqui enganchado aqui, viu?
1: Porque eu já quantas vezes, ainda não deu certo.
0: E agora deu certo, né, vovó? Como é que tá o domingo hoje, vovó?
1: Domingo tá bem, como é que tá a bonequinha?
0: A bonequinha tá bem, viu? Essas tá horas bem, né? Tá deitada no alpendre, descansando, viu?
1: Descansando, né? Trabalhar, né?
0: É, trabalhar só mamando, vovó.
1: Eu tô mamando e descansando, né?
0: É, só mamando, é. Só mamando e dormindo.
1: É, oh, vida. Tem uma pessoa que estava ligando para mim aí, o nome dela é Francisca, que
0: é é Francisco, não
1: é
0: não?
1: É nossa, fala de mulher.
0: Ah, é Francisca, exatamente, ela estava pedindo um alô para você aí, é a Francisca mesmo, viu?
1: Pois ela mora aí, aonde?
0: Rapaz, vovó, ela falou o nome aqui, mas eu fui tanta ligação aqui hoje que eu tô...
1: Ela falou meu nome, disse que tem vontade de me conhecer. Ela é de Altos, não?
0: É de Altos, exatamente, ela é de Altos, viu?
1: Eu peguei a ligação.
0: Pronto,
1: né?
0: Pois é.
1: Eu fui assistir a missa.
0: É mais uma neta aí, de Altos.
1: Pois é.
0: Você, vovó, você vai mandar uma música pra eles primeiro, ou vai escolher a música ou vai mandar um alô pra esses seus netos?
1: Hoje eu quero menino.
0: Vai lembrando aí. A música que você quer lembrar?
1: Sim, é da já morreu?
0: Ah, morreu, vovó? Mas deixou.
1: Jair Rodrigues
0: Sabiá, né?
1: Sabiá.
0: Pronto, aí você...
1: Aí vou ver se eu falo mesmo a metade do meu neto.
0: Pô, bora lá, vamos lá, metade
1: do
0: neto.
1: Vou mandar pra Maria José, no Alto Longar. Vou mandar pra Marlene, no Canto Alegre. O Francisco, no Canto Alegre. Vou mandar pra Remédio, pra a Gisele Raquel, pra Amanda, da irmã dela. Tô com a Fernanda, que é a irmã dela. A Luzia, da Lagoa Seca. Graça Ferreira, a Irene.
0: Certo.
1: A Glória, lá de Campo Maior, a Conceição, o senhor Zé Oliveira, o senhor Oswaldo, a Regina aqui no Matador, o senhor Vicente com a família dele, a Maísa, o Bentivi, a Francisca, o Ivan Luiz.
0: Eita, memória.
1: A Marina, da Água da Lança. Francisco Estrela, o Zé Moleto, o Azulim.
0: Eita, lá no cantinho do céu.
1: É o cantinho do céu. Já tem gente, eu não estou me lembrando. O rapaz do motorista.
0: Ah, é, o filho.
1: Que trabalha na oficina.
0: É o filho Barroso.
1: E um outro que mora na Galo Verde.
0: É o seu.
1: Não estou lembrando o nome dele.
0: Ah, é o seu Chico. É o Chico. Eu também esqueci aqui, vovó. É, mas é o Chico Arineu. É o Chico Arineu.
1: Mas a mãe dele, se você quer ouvir na rádio, é capitão, né?
0: É o Chico Arineu.
1: Chico Arineu. A Margot, a Verina, a Dona Francisca lá do. A Maria lá do Renascer. Ainda tem gente ainda.

0: no Felipe Pedro II.
1: Isso.
0: É tem gente, minha gente.
1: Não, rapaz.
0: Se quiser, me diga, porque eu já falei um bocado.
1: Não, vovó, pelo diagnóstico aqui, você já botou aqui mais de 50 já, viu? Eita, rapaz, é muito neto, viu?
0: Eu já tenho a pouco, já tenho que ver a mais, mesmo uns 200 netos por aí.
1: É, verdade. Vovó, o restante, Deus vai abençoar, se você lembrar.
0: Nós temos bom domingo para todos, bom domingo, muita paz, saúde, e até amanhã, segunda-feira, se Deus permitir, que vai ser tudo comigo, saúde, e eu vou fazer o programa de tarde. Por favor, deixa uma vaga para mim, me dá para você, porque se você me deixar, eu vou buscar a bebezinha para mim.
1: Tá certo, vovó. Cheiro, cheiro no coração.
0: Cheiro no coração.
1: Tá aí.
0: Bom domingo pra você,
1: pra
0: família.
1: Amém. Tá aí, bom domingo também pra vovó. Tá aí participando aqui direto de Campo Maior, vovó. Eita, produção, deu uns 50 netos aí, não deu? Eita, negócio danado. Gente, eu tenho que equilibrar a balança aqui com relação aos telefones e o WhatsApp, porque aí nós temos muita mensagem aqui. A produção tá me avisando aqui, o negócio tá arrochado. Manda um alô pro Raimundo Paixão. O Raimundo tá ligando toda hora aqui, né, Raimundo? Já eu te atendo, Raimundo. Raimundo Paixão, rapaz, o homem é duro, viu? Tem um pessoal também ligando aqui, a dona Lourdes, lá de Coelho Neto, no Maranhão, tá ligando. Já eu atendo o telefone. Eu preciso equilibrar aqui as mensagens para poder a gente continuar, tá bom? Para que todo mundo possa estar tendo a oportunidade de estar participando do programa, né? Vamos lá, produção. Vamos aqui pro WhatsApp, Teresina. Vamos aqui continuar no atendimento. Bom dia. Saiu não, produção? Bota lá, é pra sair. Bom dia.
2: Bom dia, amiga Eduardo.
1: Bom dia.
2: É o Antônio da Mata da Jurema, pedindo a minha música com Eduardo Costa, qualquer uma delas. E oferecendo para todos os meus amigos aqui, São João dos Patos, Mata da Jurema, Sato Felizardo, meu irmão do Poço Verde, meu irmão aqui na mata.
1: Eita, obrigado a todo mundo nessa região toda aí ouvindo a gente, tá bom, minha amiga? Mais ouvintes no Telefone Verdes Campo, bom dia.
3: Bom dia, meu amigo Eduardo Silva,
1: bom
3: seu Rachid, do povoado Santo Isídio, Coroatá, Maranhão.
1: Um abraço.
3: Coloque uma música aí pra gente ouvir aqui, com o Osto Brasileiro, pode ser qualquer uma. E um excelente final de semana para você e toda a sua família. Que Deus lhe conceda essa pessoa maravilhosa que você é.
1: Amém, meu amigo.
3: Para que você consiga fazer esse programa maravilhoso que é esse programa da Rádio Verdes Campo Site.
1: Tá certo, meu amigo. Obrigado.
3: Um abraço. E um
1: obrigado.
3: Bom dia.
1: Meu amigo.
3: Fique com Deus.
1: Tá certo, obrigado a vocês toda aí, essa audiência bacana da região de Coroatá, no Maranhão. Que coisa boa ouvir vocês, tá bom? Mais ouvintes com a gente no telefone, Teresina, bom dia.
4: Bom dia, Frali, eu sou o Negão daqui da Boa Vista.
1: É o Negão da Boa Vista,
4: Nova York, Maranhão.
1: Eita, o Franlinho tá em casa essa hora.
4: Quero pedir uma música de Amado Batista, ela empenhou.
1: Eita, Amado Batista aqui já bateu o recorde, viu? Valeu, meu amigo Negão, rapaz, como ele chamou aí, né? Tá ouvindo a gente, obrigado pela audiência. Mais ouvintes no telefone para equilibrar a balança. Bom dia. Vamos olhar aqui pelo horário, né, produção? Mandou hoje, foi? Bom dia.
5: Então, o produto já é feito, é produto que vão...
1: Deixa eu...
6: Bom dia, Fábio Júnior.
1: Ô, Fábio Júnior, rapaz.
6: Eu gostaria de você botar João Paulo e Daniel para mim. Qualquer uma da música do João Paulo e Daniel. Aqui é Maria, aqui de Coroatá, Rua do Buriti. Coroatá, Maranhão, Rua do Buriti. Eu gostaria de você botar João Paulo e Daniel, qualquer uma das músicas. E oferecer para mim, para você e pro Messias. O Messias me deu esse número.
1: O Messias é
6: Deus te proteja de tudo e de todos. Deus é de ajudar que você é de ter muitos anos de vida e felicidade, muito dinheiro para gastar.
1: Amém,
6: bom dia, Deus
1: amém,
6: abençoe.
1: Amém. Ela mandou outro, produção.
6: Bom dia, Eduardo.
1: Ah,
6: eu errei o nome aqui. Bom dia.
1: Nome, né?
6: Eu quero que você bote para mim João Paulo e Daniel.
1: Pronto,
6: uma...
1: a gente ouviu, tá bom? Ela falou, só tinha errado o nome, mas ela corrigiu embaixo aqui, tá bom, minha amiga? Obrigado mesmo, obrigado a todo mundo da região que tá ouvindo a gente no Maranhão. Que coisa boa, né, produção? Eita, rapaz, e a mensagem está por cima, viu? Negócio não é brincadeira, audiência, viu? Essa é a rede de rádio Verdes Campo Sat. Nós não somos iguais. Nós somos iguais, né? Mas nós somos diferentes, tá bom? É, a

0: Programação diferenciada. Meu compadre Antônio Félix Martins do Major, bom dia.
1: Bom dia, Eduardo Silva. Quem fala é Antônio Félix Martins, da comunidade Major Luqueirão do Piauí.
0: Certo.
1: Eduardo, eu quero te ouvir hoje, quero ouvir essa música hoje.
0: Ah.
1: É da Zé de Sagal, Poeira, viu?
0: Essa aqui diz, né? Poeira,
1: poeira,
0: levantou poeira.
1: Levantou poeira.
0: Ah, pai, que o pai
1: eu quero ouvir essa música e quero oferecer para minha esposa Maria Francisca, Vão Carlos, no Botim de Areia, a Marlene na Rua 10, Maria Dona Sula, Fernando Félio no Aposento, Maria Comadre Antônio Marcelino e a Creuza. E com Maria Antônio eu estou bom, graças a Deus. E passou Corrinha em Capitão de Campo, uma rádio Soldador. E para você, e para todos que estiver na escuta. E
0: eita,
1: um bom
0: né?
1: dia para você. Tchau.
0: Bom dia, obrigado, viu? Obrigado, obrigado mesmo. Deixa eu ver quem está nos acompanhando aqui. Já já nós vamos ouvir também os demais ouvintes, né? Pessoal que está ouvindo, estamos em cima do intervalo, né? Igual o intervalo. Vamos cumprir o intervalo. Na volta, a gente atende você que está do outro lado do rádio. Não sai daí, não.
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0: Essa música boa, Jair Rodrigues, com participação do Chitãozinho Chororó, a música Majestade Sabiá. 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Para você que está me ouvindo, produção, vamos para o intervalo? Em cima do intervalo, na volta, a gente escuta mais ouvintes na sintonia aqui da sua rádio em todo o Brasil.
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0: Ok, então, de volta na programação ao vivo, 11 horas e 7 minutos. Para você que está nos acompanhando em todo o Brasil, obrigado demais pelo carinho da sua audiência, tá bom? Nós estamos com a programação Domingo no Clube, ao vivo, direto da afiliada Rede de Rádio Verdes Campos Sat, Campo Maior. Ficamos aqui na região norte do estado do Piauí. Para você que não conhece Campo Maior, né, gente? É bom também, viu? Uma cidade muito bonita, tem um açude muito grande, né? Somos um dos maiores produtores aqui de cera de carnaúba, né? É, rapaz, tem a carne de sol, a famosa carne de sol de Campo Maior. Eita, cidadezinha boa, viu? Abraçar você também que tá dos outros lados aí. E como é que tá a sua cidade aí? Tá tudo bem? Eita, rapaz, que coisa boa, né? Vamos ouvir os nossos ouvintes que estão aí na nossa programação Verdes Campos Sat. Vamos pro telefone lá da Rádio Verdes Campos, produção, que eu tô vendo lá que o negócio tá mais agoniado, né? Alô, bom dia.
10: Olá, Eduardo Silva, aqui é o José Marques, do Panacuí, da cidade do Marco, Panacuí, Ceará.
0: Ceará.
10: Eu queria pedir uma música, se der pra tocar, da banda Capital do Sol. O nome da música é Filha do Sol. Eu quero fazer essa música para todos os ouvintes do programa Domingo no Clube. Estou aqui na escuta desse programa.
0: Tá certo, meu amigo. Obrigado a todo mundo no estado do Ceará que está ouvindo a gente. Um abraço para todos vocês aí da região de Granja, né? No Ceará também, já tem uma das afiliadas lá. E a gente agradece você dessa grande região de Granja, né, na cidade de Granja e toda a região que a nossa emissora e afiliada alcança, tá bom? Mais ouvintes, bom dia.
11: Bom dia, Eduardo Silva. Bom dia, Eduardo Silva.
0: Bom dia.
11: Sou Benedita aqui de Caratá. Gostaria de ouvir a música em Júlio César, tu oferecer para toda a minha família, para você e para todos que gostaram da música.
0: Tá certo, então. Obrigado a você também no estado do Maranhão. Mais ouvintes, produção. Eita, coisa boa, viu? Eita, deixa eu ver quem tá aqui. Tá certo. Olha só. O Eduardo Silva, meu nome é a Marinette. Marinette, tá certo. Fazendo uma correção aqui, é Marinette. É, o lugar que ela tá falando lá, ela disse, Eduardo, não, meu nome não é Canaã, né? Ela diz que é de Canaã dos Carajás. Tá certo, tá feito, viu, Marinette? A correção pra você, tá bom, minha amiga? Obrigado pelo carinho da audiência. É, tá certo, obrigado, tá bom? Obrigado mesmo pelo carinho da audiência. É porque, no caso aqui, na primeira mensagem que ela mandou, não tinha o nome dela, né? Só tinha Francis Dalva, que é a música que ela tava pedindo, né? E não tinha, mas tá certo aqui, tá bom? Agora sim, você mandou o seu nome, Marinette, lá de Canaã dos Carajás, ouvindo a gente no estado do Pará, rapaz. Eita, um abraço para os paraenses aí, ouvindo a gente. Mais ouvintes, alô, alô, bom dia. Mensagem por escrito? É, já já, né, produção? Vamos lá para as mensagens de voz. Tinha mensagem aqui da mulher, né? Da Rosário de Barras. Um abraço para ela lá, para todo mundo em Barras, no Piauí, ouvindo a gente, né? É, deixa eu ver aqui. O pessoal botou só aqui Coivaras. Bom dia, amigo Eduardo Silva. Tô ouvindo você aqui. Bote uma música do Luan Costa, isso. Nova York, oferecer para minha esposa, a Lady Anne, a Lady Ana, não é isso? E para o meu amigo Fransquim, rapaz. É o João, em Várzea da Roça, em Coivaras, Piauí. Um abraço para todo mundo nessa região. Bom dia para todo mundo em Coivaras ouvindo a gente. Alô, alô, deixa eu ver aqui pelo horário também.
12: Bom dia, que é
0: isso? Ela mandou novamente, foi, produção? Olha, não precisa mandar duas vezes. Uma vez a gente já está atento aqui, tá bom? Tem aqui mensagem do João de Altos, no Piauí. Bom dia.
13: Bom dia, Eduardo Silva, que é jovem da Betânia Cidade Alta. Que honra estar assistindo seu programa na Vez Campo Sátio aqui da TV. Quero aproveitar, quero mandar aqui um bom dia, um abraço lá para o seu Chico Pedro, na Conceição Junho, Catarina, no município de Coivara, Luiz Fogoso e família. Também vai para o Chico Mate Arcanho, Sargento Dudu, seu esposo, Zanin, vou passar. Seu Luiz e Dona Raimundo, Monazino, bom nome, meu bom dia, muito obrigado.
0: Tá certo, meu amigo, obrigado, viu? Obrigado a você pelo carinho da audiência. Eita, rapaz, eu quero muito, né? Ver chegar aqui, a gente ter ouvido pelo menos uma boa parte de todos que estão ouvindo a gente, né? Deixa eu ver quem mais está na audiência do meu programa, do nosso programa, na verdade, né? Alô, bom dia.
14: Toca pra mim aí uma música de Roberta Miranda. Sou Nalva de Montanha, Espírito Santo.
0: Olha aí, Espírito Santo ouvindo a gente, que coisa boa, viu? Roberta Miranda. Eita, obrigado a todo mundo, pessoal do Espírito Santo. É a Marinalva. Tá ouvindo a gente lá, viu? Sou fã da rádio, tô escutando vocês pela TV. Olha aí, que bom, viu? Obrigado, um abraço para vocês no Espírito Santo também, ouvindo a gente, rapaz. Eita, vamos ouvir música? Eu sei, tem muita mensagem, né? Mas vamos ouvir música na programação do seu Domingo no Clube.
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0: Agora tem Alceu Valença, Morena Tropicana, 11:12, bom dia.

0: aí então, Banda Magníficos, Você Nunca Me Amou. Essa música é pedido, né? O ouvinte pediu pra ouvir qualquer uma da Magnífica aí, das mais antigas, pra matar a saudade, né? 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Vamos ouvir aqui mais ouvintes, vamos agora para o WhatsApp aqui da região de Campo Maior, vamos para Campo Maior. Alô, alô, bom dia.
1: Bom dia, Eduardo Silva, que eu me dou sendo bem bom, viu? Jeff Hughes aqui, Stock Renovado aqui, meu contato é 981-6109-07. Pai Eduardo Silva, hoje que ele ouviu, hoje com ali baixinho, em garota, né? Oferecer para todos que estão ligadão, para mim, o Eligio, o Goró, também ligadão, o Antônio Celso, né? E o Zé Gonçalves, também ligado, o Zé Lolo, né? Tá ligadão aí. Toninho Cosório também, ligado, Vier, ligadão aí. E a Cruzinha do Sossego, né? Dona Ivaninha de Alto. E todos estão ligados, o seu Citon, a Tassó Ribeira, a Jandira, ligadão, a Luzia, lá na Lagoa Seca, né? Ligado, e o Zouza, e nosso amigo, todos que estão ligados aqui, hein?
0: Tá certo, então.
1: O nosso amigo Zé Pereira, pá, tá ligadão aí, né?
0: Tá certo, rapaz, tá certo. Obrigado, meu amigo aí, a gente de venda dos produtos de F8. Deixa eu ver quem mais tá na nossa audiência. Olá, olá, bom dia.
2: Bom dia, Eduardo Silva. É um prazer falar com você. Um domingo abençoado por Deus para você e sua família, sua netinha.
0: Amém.
2: Quero que você coloque a música Retratos e Canções, de Sandra de Sá.
0: Já tô.
2: Oferecer para mim, para minha irmã Erismar, minha sobrinha Carolina, meu sobrinho Bololo Motos, meu sobrinho Thales, meus amigos e amigas, Gerlane, Rogério, Raquel, Nana, Luzia Lagoa Seca, vovó Clésia, um cheiro de seu coração, vovó Clésia, para o André do Cartelo, para o Felipe II, para o Miguel Sena. E um abraço para o Boutique Aiba aqui no bairro Cariri. E para a Juscelia e para o Isaías, aqui no Parque Recreio, frente à minha casa. Obrigado, bom dia, abençoado por Deus para você. A música é Retratos de Canções, Sandra de Sá. Obrigado, bom dia.
0: Fique com Deus. Socorro, bom dia. Retratos e Canções já tocou, tá bom? A gente vai tocar outra música para você. Retratos e Canções já tocou, né? Não dá para fazer a repetição da mesma música. Deixa eu ir aqui para mais um ouvinte. Olá, bom dia.
3: Como é que tá falando? Vem, eu tô pedindo uma música aí de Amado Batista, só lembrança.
0: Tá, pai.
3: Bota pra me oferecer pro povo Santo Antônio dos Lopes, Maranhão.
0: Santo Antônio dos Lopes, Maranhão. Um abraço pra essa cidade aí, viu? Que coisa boa ver vocês. Produção, repete o áudio, eu não ouvi o nome dela.
3: Bom dia, Manoel. Como é que tá falando? Vem, bota, eu tô pedindo uma música aí de
0: Amado. É o Emanuel, mas no caso aqui é o Eduardo, né? O Eduardo Silva. Mas a gente aceita, tá bom? Tá todo mundo hoje ouvindo a nossa programação e a gente sempre aí ligados, né, na programação. Deixa eu ver como é que tá aqui ainda, rapaz. Eita, produção, hoje é dia, viu? Não, se não der tempo, a gente vai pedindo desculpa aí, né? Mas vamos atendendo o que der pra gente atender, tá bom? Vamos que vamos, pra você ouvindo a sintonia, tem mais músicas. Essa aqui também seguindo os pedidos aí. Eduardo Costa, Acabou o Amor. 11h24, bom dia.

0: Tá aí então, Daniel, João Paulo e Daniel, né? Essa aqui também foi a pedido, ouvinte ligou. Eita, bote uma daquelas bem antigas do João Paulo e Daniel pra mim. E a gente vai atendendo os nossos queridos ouvintes no oferecimento sempre dos produtos GF8, produtos que salvam vidas, melhora a tua qualidade de vida também, tá bom? 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Vamos já para o intervalo comercial, mas antes eu quero aqui ouvir um dos nossos ouvintes, né, produção? Para na volta do intervalo a gente já saber como é que está aqui a situação dos nossos pedidos, né? Alô, bom dia ainda, né?
1: Bom dia, Eduardo Silva. Hoje você está na rádio, você bota música para mim hoje do... Do Júlio Nascimento. Beijinho bom.
0: Pronto, beijinho bom com
1: o Júlio. Eu amo essa moça, apaixonada por ela. Um abraço, um cheiro no coração.
0: Um cheiro no coração.
1: A oferecer pra vovó Clécio.
0: Pronto.
1: Pra minha vovozinha. Tem vezes que ela me esquece, mas eu não esqueço dela, não.
0: Tá certo, dona Joana, obrigado. Deixa eu ver como é que tá aqui. Vamos ouvir aqui mais um agente de vendas. Olá, bom dia.
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0: 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Vamos que vamos, intervalo comercial, já já estamos de volta.
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0: 70, a música boa, Júlio César, a música Tu, né? Tava também na programação dos pedidos aqui da nossa programação do Domingão no Clube, rapaz. Eu tô aqui agora vendo, falta só mais 10 minutinhos, né? Produção de música. Já já nós vamos pra programação jornalística, né? Porque houve uma mudança, era só música, né? Mas agora já já nós vamos entrar pra parte jornalística. Infelizmente a gente não vai poder atender os ouvintes, mas eu vou dar aqui uma esticadinha pra gente tentar pelo menos ouvir os nossos queridos ouvindo, e respeito a cada um de vocês que estão aí ouvindo a nossa programação. Talvez esses 10 minutos, né, produção? Dá pra tocar umas duas ou três músicas, né? Bom dia!
1: Olá, bom dia, bom dia! Verdes Campos Sati, eu sou o Araújo, da cidade de Itaporanga, Itaporanga, Paraíba.
0: Olha aí.
1: Itaporanga, Paraíba.
0: Itaporanga,
1: gostaria
0: Paraíba.
1: Gostaria de ouvir, no Domingo no Clube, uma música com Newton César. Newton César, Coração de Joelho, ou então essa outra, Não Quero Lero Lero. Qualquer uma dessas que você tocar, tá bom demais. Verdes Campos Sati, a rádio do vovô e da vovó.
0: Tá certo, obrigado a todos vocês pelo carinho, né, da audiência, sempre ouvindo a programação Verdes Campos Sati. Deixa eu ver o que mais, muitas mensagens, né? Eita, produção. Alô, bom dia.
2: Tô ouvindo aqui, tá bom?
0: Tá bom. Ouvindo, né? Deixa eu ver o que mais tá acompanhando.
2: Nossa.
0: Ah, tá ouvindo a música dela lá, que bom, né? Alô, você pode mandar o contato do seu Raimundo Cunha, agente dos produtos de venda, mando já já pra você, tá bom? Já já nós mandamos aí. Deixa eu ver quem mais tá aqui, mandou mensagem pra gente agora já há um tempinho, né? Bom dia.
3: Bom dia, Eduardo Silva.
0: Bom
3: aqui
0: dia.
3: É Luzia, do Renascensador, da Zona Sudeste.
0: Zona Sudeste.
3: Teresina, Piauí. Eduardo, se for possível, passa uma música para mim do Martinho da Vila, aquela Deixa a Vida Me Levar. Aí eu quero oferecer aqui para meu esposo Arnaldo, oferecer para meu filho Yuri, oferecer para minha nora Letícia Vitória, oferecer para minha amiga Dona Joana, que mora aqui na... aqui no Renascensador, que ela faz parte aqui da minha paróquia, Cristo Libertador. Ofereço para ela, para o esposo dela, porque eu esqueci só o nome do esposo dela. Sei só o nome dela, Dona Joana. Aí eu ofereço para você, Eduardo. Ofereço para minha amiga Tisca, Timon Maranhão, e toda a família dela.
0: A Tisca Sorriso.
3: E ofereço para todo mundo, todos os ouvintes que estão ligados no domingo, no programa do Domingo no Clube. Tchau, Eduardo Silva. É um prazer falar com você, viu?
0: Certo.
3: Você tem uma voz todinha do Fábio Brito, que sabe que era o Fábio Brito, ó, tava fazendo a programação. Liguei o rádio 6 horas da manhã, que eu vendo os bolinhos aqui em frente à minha casa, aqui em frente à igreja, e eu vi só música da igreja, música muito bonita aí. Sabe que era ele. Tchau, um bom domingo, viu?
0: Tá certo.
3: Jesus te proteja e te guarde, você e toda a sua família, e minha família também. Um beijo no coração.
0: Tá certo, minha amiga. Obrigado, viu? Obrigado pelo carinho da sua audiência. Bom dia.
4: É, Eduardo, eu pedi uma música no início do programa, e o programa tá terminando e você não,
0: eita,
4: não baixou.
0: Rapaz, tá vendo? Qual foi a música, produção, que ele pediu lá? Vê lá qual foi a música, talvez ele tenha tocado e não escutou, né?
4: Bom deixa dia, Eduardo Silva. Aqui é Gessuá de Souza, aqui da Mata, município de São João dos Patos, rapaz.
0: São João dos Patos.
4: Eu pedi hoje um hino com Lorival Freitas.
0: Ah, rapaz,
4: olha um
0: Lorival.
4: Pouquinho mais. Vou
0: eu não encontrei. Tá bom? Eu não encontrei essa música aqui na nossa afiliada Campo Maior, tá bom? Nos arquivos aqui eu não encontrei, tá bom, meu amigo? Por isso que eu não toquei, tá bom? Peço desculpa pra você, tá bom? Tá ouvindo a nossa programação, não encontrei, tá bom? Por isso que não saiu. Às vezes quando a música não toca, às vezes não temos na programação aqui. O nosso quadro, né, de música, ela é definido pela nossa diretora de programação. E eu não tenho essa música, tá bom? Mas a gente vai solicitar pra colocar. E na próxima a gente pode atender você, tá bom? Espero que você esteja gostando das demais músicas aqui escolhidas por nós e por todos aqueles que estão ouvindo. Olá, bom dia.
5: Oi, bom dia, meu amigo.
0: Bom dia.
5: Tudo bem?
0: Tudo.
5: Eu sou Francisca Maria, de Regeneração, no Piauí.
0: Regeneração, no Piauí.
5: Moro aqui no Morro da Lavínia, no bairro Alto do Balanço, residencial. Alto do Balanço. Eu queria ouvir uma música com José Augusto e Beto Barbosa, e oferecer a todos que estão curtindo a rádio, para meu marido Jacques Henrique.
0: Ô, rapaz, deixa eu ver aqui, não vai dar agora para atender o telefone ao vivo, deixa eu terminar de ouvir a nossa ouvinte, né?
5: e para meu filho Jacques Manuel. Todos aqui. A cidade de Regeneração no Piauí, que a gente curte muito sua música. Nosso compadre Irlande, né, no Terreirão, toda noite que está ouvindo, né, assistindo o programa. E um abraço, um bom domingo, um bom almoço. E é isso. Um abraço.
0: Certo. Obrigado, né? O pessoal que tá ligando aí, já a gente vai ouvir, a gente tá ouvindo o pessoal no WhatsApp. E nem vai dar, né, produção?
2: Bom dia. Bom dia. Gostaria de ouvir a música de Leandro e Leonardo, Copo de Vinho, Prisciliana de Barras, Piauí.
0: Tá aí, um abraço para Barras no Piauí ouvindo a gente. O pessoal que tá mandando mensagem, produção. Nós já estamos aqui, já dá para ouvir mais uma, né? Eita, essa aqui não... é mais antiga, né? Eita, rapaz, obrigado a todos vocês que estão ouvindo a gente na programação Verdes Campos Sat, ouvindo o Domingo no Clube. Gente, infelizmente não dá mais pra gente ouvir, né? A gente vai deixar mais uma música aqui ou duas, né, produção? E a gente vai pro intervalo, na volta do intervalo, quando a gente voltar agora de 12 horas, aí a programação musical fica cessada, tá bom? Não terá mais participações com música. E eu fico triste, mas também fico feliz em poder fazer parte do dia de vocês desse domingo, porque agora na volta a gente vai voltar com a programação jornalística, tá bom? E dentro da programação jornalística, infelizmente, não tocamos músicas. É só informação, tá bom? Fiquem todos aí com Deus, né? Continue ouvindo a programação, que ainda dá tempo pra gente ouvir mais uma, que é uma do Olímpio Martins, Escão. A música é Garota.
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0: E aí, quando a gente for pro intervalo, na volta, a gente já volta com o seu boletim informativo aqui, só informação, tá bom?

0: então, uma das nossas últimas da programação musical de hoje, do Domingo no Clube, né? É, você que já está acostumado já a ouvir o Domingo no Clube, né? A programação musical só vai até meio-dia. Então agora nós finalizamos a programação musical, tá bom? Nós vamos para o intervalo comercial. Na volta do intervalo, a gente já volta com informação para você aqui no seu Domingo no Clube, só que com a parte agora só de informação, tá bom? 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Quero aqui pedir desculpa a todos os nossos ouvintes aí que ficaram, né? Sem a gente ouvir e também a gente sem atender as músicas, né? Tá bom? Fiquem com Deus. Agora na volta a gente volta com informação, melhor dizendo, tá bom? Não sai daí não, já nós estamos de volta.
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0: Ok, então, de volta na programação, você que está acompanhando aí o Domingo no Clube em todo o Brasil. A partir de agora, nós vamos trazer para você as principais informações que aconteceram, que estão acontecendo em tempo real. Para você também que quer mais informações, você pode acessar o portal verdescamposat.com.br e por lá também você vai se manter sempre bem informado, tá bom? Olha, os destaques, vamos trazer aqui: morador da cidade aqui de Boqueirão do Piauí denuncia descarte de lixo irregular. Essa matéria também está no portal verdescamposat.com.br. Ainda vamos trazer informações. O TCE confirma a decisão e afasta a acusação de fraude na cota de gênero em Jatobá do Piauí, cidade da região norte do estado do Piauí. O TCE confirma essa decisão e afasta a acusação da prefeitura com relação à cota de gêneros em Jatobá do Piauí. Ainda também vamos falar sobre a implantação, né, feita pela Secretaria de Justiça do Estado do Piauí, que inaugurou e pôs em funcionamento uma fábrica de pré-moldados de blocos de concreto na penitenciária aqui da cidade de Campo Maior, a penitenciária José de Arimateia Barbosa Leite, né, localizada aqui no município de Campo Maior. A gente também vai falar sobre isso, né? Vamos falar também sobre investigações do Ministério Público em contratação do escritório de advocacia pela Prefeitura de Boa Hora. O contrato desse escritório chega a R$ 222 mil e o MP agora está de olho nessas prefeituras da região norte. Dessa vez quem está na mira aqui é a Prefeitura de Boa Hora. Ainda vamos falar também informações da capital. Um homem foi preso porque ele sacou da... Olha só, ele fez um saque na agência bancária de quase R$ 1 milhão em espécie no centro de Teresina e ele foi solto. Já já você confere essas informações e muito mais aqui no seu informativo de domingo, com muita informação, no oferecimento sempre dos produtos GF8, produto que salvam vida, salvam a minha e podem salvar a sua vida também. 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Vamos falar também sobre o Ministério Público do Estado do Piauí, que pediu, né, investigações sobre transparência em três contas aqui de municípios da região norte do estado. Olha, vamos falar quem é essas três cidades da região norte que estão, o Ministério Público está pedindo transparência nas contas, principalmente das secretarias de saúde. As cidades de Campo Maior, Sigefredo Pacheco e Nossa Senhora de Nazaré estão nessa lista. É, o Ministério Público, está cobrando transparência nas contas da saúde da Prefeitura de Campo Maior, Sigefredo Pacheco e Nossa Senhora de Nazaré. O procedimento administrativo foi estourado após denúncias de que a Secretaria não estaria apresentando os balancetes financeiros ao Conselho Municipal, no caso aqui em destaque de Nossa Senhora de Nazaré e Sigefredo Pacheco, que também são alvos nessa ação. O Ministério Público do Estado do Piauí fez esses procedimentos, enquadrando essas três prefeituras para que elas possam atender às determinações da Justiça. O promotor de Justiça, no caso, é Avelar Marinho Fortes do Rego, é quem está aí, né, recebeu essa denúncia de que os conselhos não estariam recebendo os balancetes com as informações do detalhamento fiscal e gastos das secretarias de saúde dessas cidades, apontando que as secretarias municipais não estariam disponibilizando os balancetes financeiros e as devidas prestações de contas aos respectivos conselhos municipais dessas três cidades que a gente falou. Segundo o Ministério Público, a ação visa garantir o cumprimento rigoroso da legislação, assegurando aí a ampla divulgação do controle social dos gastos públicos nas áreas da saúde. A portaria do Ministério Público também ressalta que é necessário, né, haver essa transparência nas informações financeiras de cada uma dessas três secretarias dessas três cidades. Caso haja um descumprimento desses procedimentos administrativos, o Ministério Público deve adotar novas providências para que esses balancetes sejam realmente entregues aos conselhos e que esses conselhos possam fazer o seu trabalho de fiscalizar os órgãos públicos, né? Olha, é uma situação bem complicada, né? Essas três prefeituras aqui, também fica aberto o espaço para que alguma delas possam dar alguma nota de esclarecimento com relação a essa falta. Por que a Secretaria de Saúde de Nossa Senhora de Nazaré não está encaminhando os balancetes, né, para os conselhos fiscais dessas prefeituras, no caso desses próprios conselhos da saúde? Por que Nossa Senhora de Nazaré não está? Por que Sigefredo Pacheco também não está fazendo isso? E por que Campo Maior também não está fazendo? O Ministério Público agora quer saber, e essas três prefeituras têm um prazo para poder fazer, no caso, tentar explicar, né, por que não estão enviando esses balancetes fiscais para que possam ter acesso, no caso, às informações do que foi gasto, do que ainda tem em caixa. O Ministério Público quer saber como é que está a saúde financeira dessas três cidades que a gente frisou, que a gente frisa mais uma vez: Campo Maior, Nossa Senhora de Nazaré e Sigefredo Pacheco. Você está ouvindo o seu boletim informativo de domingo na sua rede de rádio Verdes Campos Sat. 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
7: 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Você nos acompanhando, são 12 horas e 17 minutos. Eu quero falar para você sobre, olha, é uma coisa muito boa quando você vê a Secretaria de Justiça do Estado do Piauí, né, exatamente fazendo com que os detentos possam ter uma ocupação. E dessa vez quem vai ter ocupação é os detentos aqui da penitenciária da cidade de Campo Maior, cidade da região norte do estado do Piauí. A Secretaria de Justiça do Estado do Piauí inaugurou, né, uma fábrica de pré-moldados, né, aqui na penitenciária, que vai fazer o quê? Né? Vai fazer com que os presos cumpram, né, durante o período, né, vai ser por etapa, né, todos vão participar desse processo, dessa fábrica de pré-moldados, que vai ajudar exatamente a ressocializar eles e se prepararem também para o mercado de trabalho. Olha, essa nova estrutura voltada aí para especificamente para o desenvolvimento de políticas de socialização pessoal, né? E também para quando eles saírem da unidade penal, eles possam dizer que tem já uma profissão, né? Pode fazer esses pré-moldados aí depois para poder também ganharem dinheiro, né? O espaço está sendo oferecido, tanto esses cursos de capacitação profissional, quanto também a linha de produção. Os materiais que estão sendo produzidos também vão ser usados até mesmo para a própria manutenção do lado local onde eles estão, né? Né, coisa boa, né? Então estou produzindo tanto os bloquetes, né? Eu estou vendo aqui as imagens, os bloquetes feitos, que é aquele bloco, né, que o pessoal chama, né? Tem alguns locais aqui, o Piauí não usa, né? Que é feito para poder fazer até mesmo ruas com aqueles bloquetes de cimento, né? Então eles fazem isso, faz também o meio fio e produz também aquele tijolinho, que você sabe, aquele tijolinho de concreto, toda a produção que é parte de concreto, né? Esses bloquetes, o tijolinho e também essa parte de meio fio. Essa fábrica está em produção, já está em operação aqui, na penitenciária da cidade de Campo Maior, né, que fica aqui na zona, já praticamente zona rural da cidade, né, a penitenciária José de Arimateia Barbosa Leite, que é localizada aqui no município de Campo Maior. É uma boa iniciativa, e que essas boas iniciativas de colocar, né, os detentos aí para poder ter também uma ocupação, né? Porque também a mente ocupada, fazendo coisa boa, que é trabalhando, isso também traz mais uma nova visão para eles, né? Às vezes estão lá, estão sem saber como é que vai, vou ficar aqui, vou fazer o quê, né? Então vamos aí colocar esse pessoal também para produzir, isso é bom, quando eles sair daí já vão sair com a nova visão de futuro. Você que está acompanhando o nosso boletim informativo da sua rede de rádio nesse domingo, para você que está nos acompanhando, hoje é 21 de junho de 2026. Você está ao vivo, né, acompanhando a nossa programação, no oferecimento sempre dos produtos de F8 e da melhor rede de hospedagem do Piauí. 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Olha, para você que está nos acompanhando, é sempre bom ter a sua audiência aqui com informações também. Vamos falar sobre esse homem, né, que acabou sendo, ele foi preso, né, por suspeita de lavagem de dinheiro na capital do estado do Piauí. Olha, é uma situação realmente que deixou aí, né, o pessoal ali que faz esse controle de saque de dinheiro. Às vezes você imagina que não tem controle, mas tem. Todo dinheiro que você vai sacar ou vai transferir, sempre está tendo ali monitoramento. E esse homem acabou, né, pedindo ao gerente de uma agência bancária de Teresina que ele pudesse fazer um saque de R$1 milhão em espécie, exatamente. Aí o banco teve realmente que fazer aí os movimentos para poder atender o pedido desse cliente. Só que esse pedido acabou chamando a atenção da Polícia Rodoviária, né? Da Polícia Federal, né? Que acabou fazendo aí que ele poderia estar praticando suspeita de lavagem de dinheiro com esse saque, né? De acordo com a Polícia Federal, a justiça homologou a prisão em flagrante desse homem e decidiu ainda, depois dele preso, na audiência de custódia, né? Acabou dando para ele liberdade provisória. O homem foi preso, né? Ele foi preso agora já na sexta-feira, no momento em que saía da agência bancária com todo esse dinheiro em mãos. R$1 milhão foi o que contabilizou a Polícia Federal. E agora, sobre o segmento dessas, no caso das investigações, é que vão decidir para que ele queria todo esse montante. Ele deve dar explicações. Ele já deu as explicações e a polícia agora está averiguando se tem condições ou não de todo esse montante desse dinheiro, né? Olha, segundo ele, esse esquema de lavagem de dinheiro, né? Segundo ele, não. Segundo a Polícia Federal, né? Esse esquema de lavagem de dinheiro envolvia empresas ligadas a ele. Então, esse esquema de movimentações financeiras é o que chamou a atenção na hora que ele pediu para fazer esse saque, né, em uma dessas empresas. Mas lembrando, né, depois da audiência de custódia, ele foi solto, né, está solto, e a polícia segue investigando esse caso. Para você que está aí ouvindo a gente em todo o Brasil, é sempre bom ter a sua audiência. Olha, você também que quiser fazer uma reclamação, nosso telefone aqui da Verdes Campo, Campo Maior, está aberto, viu? Para você poder mandar a sua mensagem, tá bom? 86-994-09-4263. Você pode fazer também, né? Igual o nosso amigo aqui que mandou para a gente, reforçando aqui a denúncia dele. Já, logo após a gente vindo ao intervalo, a gente vai colocar aqui um ouvinte, que ele é lá da cidade de Buqueirão do Piauí. Ele encaminhou a gente o pedido, né, de socorro, e a gente está atendendo, porque também é uma das nossas virtudes aqui da Verdes Campos SAT, também dar voz a quem precisa. E já nós vamos ver, ele está denunciando o descarte de lixo, inclusive essa matéria dele também a gente já encaminhou para o portal verdescamposat.com, e por lá também você vai acompanhar todos os detalhes desse descarte de lixo irregular que é feito, segundo ele, pela Prefeitura de Boqueirão do Piauí. Deixa eu falar para você de coisa boa, já a gente fala sobre essa informação. 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Você que está nos acompanhando em todo o Brasil, deixa eu falar para você aqui de uma notícia, né, que envolve a cidade de Jatobá do Piauí. É que o TCE confirma, né, a decisão e afasta a acusação de fraude na cota de gêneros em Jatobá do Piauí. A Justiça Eleitoral, né, valida os mandatos aí dos vereadores Neto Fogo e Juni Catirina do Podemos. A ação movida aí pelo grupo de oposição, né, que aí acabou entrando na justiça exatamente para que disseram que tinha duas candidaturas, no caso de duas mulheres, que apenas era de fachada. Mas a justiça e o TSE confirmou que não, que as candidaturas foram mantidas cumprindo as determinações da Justiça Eleitoral. E com isso, no caso, o Tribunal Superior Eleitoral negou o seguimento dos recursos apresentados pela diretoria municipal do partido PDT. Né, de Jatobá do Piauí. A decisão do Tribunal Regional Eleitoral do Piauí, que havia, né, descartado aí essa acusação de fraude na cota de gêneros aí nas eleições proporcionais de 2024. E com essa decisão, né, o grupo de apoio, né, que é do grupo de apoio, no caso, de oposição, acabou não conseguindo essas vagas. Porque se houvesse essa mudança, os vereadores aí, no caso Júnior e também o vereador Neto Fogo, teriam perdido aí os seus mandatos. Então, no caso, eles continuam. O Podemos de Jatobá do Piauí, o partido Podemos, mantém então as suas duas vagas de vereadores, que preenchidas aí pelo vereador Juni Catirina e Neto Fogo. Eles todos são aí do partido Podemos. Além disso, né, desse afastamento também, validou todos esses votos e com isso continua a mesma composição em Jatobá do Piauí. Se houvesse uma mudança, aí sim haveria outros vereadores, no caso que eram suplentes da segunda colocada, no caso que é do PDT, seriam as legendas que iriam assumir essas vagas, caso a justiça reconhecesse realmente que essas candidaturas eram fraudulentas. Mas a Justiça Eleitoral reconheceu que não foram e aí já pediu para arquivar e segue os mandatos dos que estão agora normalmente.

0: Para você que está nos acompanhando, nós vamos ao intervalo comercial e na volta do intervalo a gente traz mais informações para você.
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0: Ok, então, de volta com mais informações para você que acompanha a rede de rádio Verdes Campos Sat. 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Para você que está nos acompanhando, deixa eu trazer informações aqui para você que está nos acompanhando, falar sobre um edital baixado pelo governador do estado do Piauí, Rafael Fonteles, que publicou um edital com mais de 1000 vagas para soldados da Polícia Militar do estado do Piauí. As inscrições começam, portanto, amanhã, então fique atento, você aí que quer parceiro, né, quer servir as forças de segurança do estado do Piauí. As inscrições vão a partir de amanhã, segunda-feira, dia 22 de junho, a 22 de julho. Os aprovados, né, com objetivo aí nas decisões aí, serão aplicadas aí, as disciplinas, melhor dizendo, do concurso, serão aplicadas no dia 23 de agosto. Então, fique atento aí, ó. Amanhã começam as inscrições, tá bom? São mais de 1000 vagas para a Polícia Militar do estado do Piauí. Então, vai a partir de amanhã até o dia 22 de julho. Praticamente 30 dias de inscrições, está aberto aí esse edital assinado pelo governador Rafael Fonteles, que publicou no Diário Oficial do Estado, agora na última sexta-feira, dia 19. No edital do concurso público da Polícia Militar, prevê ofertas, né, de mais de 1000 vagas para os cargos de soldado. Tá bom? Segundo o cronograma divulgado, as inscrições deverão iniciar, como a gente já frisou, a partir de amanhã e vão encerrar no dia 22 de julho. As provas, né, objetivas, né, serão, no caso, estão previstas para serem aplicadas no dia 23 de agosto. De acordo aí com o governador do estado, a abertura reforça aí cada vez, né, o fortalecimento da política de fortalecimento da segurança pública no estado. Em declaração também, o governador declarou que com esse concurso, né, representa aí uma oportunidade do ingresso na carreira militar e integrar as ações voltadas ao aumento ofensivo da Polícia Militar do estado do Piauí, destacou o governador do estado, Rafael Fonteles, que é do Partido dos Trabalhadores. Olha, então você está aí, né? Você que está aí querendo ingressar, a oportunidade está aí. São 1000 vagas, olha aí, é muito, né, produção? Dá para muita gente se inscrever aí e possa também dar uma oportunidade para você que, de repente, você passar num concurso, você fica assegurado, né? Fica tranquilo, é um emprego ali, quem é concursado praticamente é vitalício, né? Só sai quando se aposenta, né? Rapaz, bom demais. Uma ótima oportunidade para você. Então aproveita, fica atento. Amanhã, na hora que abrir, né, na hora que estiver funcionando o local de inscrição, você já vai aí, já fazendo a sua inscrição e estudando, né, para aplicação das provas aí, que serão já no dia 23 de agosto. Então, ó, junho, julho, em agosto, dia 23, praticamente tem 30 dias dentro aí de 60 dias, será feito as inscrições e também a aplicação dessa prova. Olha, para você que está nos acompanhando, a gente tinha recebido aqui uma denúncia, né? A gente vai já ouvir ele aqui, né? Do morador, ele é lá da comunidade Boqueirão do Piauí. Ele mandou aqui as imagens pra gente, né? Pedindo pra gente divulgar, ele se identifica e a gente vai dar voz e vez pra ele aqui, né? Vamos lá, ouvi ele. Olá, boa tarde, deixa eu ver se ele tá já.
7: Bom dia, minha galera linda, eu sou o Tony Gomes, manhã. Sou morador aqui da Nova Passagem, tô aqui mais uma vez no lixão aqui, ó, pra fazer o vídeo hoje diferente, ó. Tô aqui pertinho, bem pertinho da pilha de lixo. Essa pilha de lixo aqui, ela é feita com a máquina, né? Vem a máquina, faz essa pilha de lixo fazendo um monte, misturando com terra. Quando mistura com terra, gera um gás. Esse gás sai do líquido para o gasoso. Do gasoso ele vai para a atmosfera. Aí sai se espalhando por toda essa região, atingindo todos os moradores. Sem contar que nós temos...

0: problema que eu acabei de falar já no vídeo aí. Compartilha o vídeo, comenta, bota em todos os grupos de WhatsApp. Eu peço carecidamente para o promotor de justiça do capitão de campo, se ele não puder vir, que o senhor deve ser muito ocupado, mas mande um perito para fazer aqui uma perícia aqui nesse lixão, para ver a situação. Olha a situação aqui como é que é, ó. Aqui é grave. Aqui nós estamos sofrendo demais. É inverno e verão, o sofrimento neste lixão. Compartilhe o vídeo, comenta, para chegar até o promotor de justiça do capitão de campo, que é a comarca, é capitão de campo. O que, que nós estamos querendo aqui? Queremos que a prefeitura de Buqueirão elabore um projeto, que no caso é a prefeita Geni Ferreira,
1: certo.
0: Elabore um projeto com seu grupo de vereador da base para comprar um terreno em outro lugar, que a prefeitura tem dinheiro para comprar, e mudar esse lixão para outro lugar. Compartilhe o vídeo aí, compartilhe o vídeo para chegar nas autoridades competentes para tomar conta desse lixão, para mudar ele para outro lugar. Me ajude aí. Sou Tony Gomes, morador da Nova Passagem, município de Buqueirão do Piauí.
1: Tá certo, então, tá aí o Tony Gomes, né, que ele mandou pra gente, e a gente, claro, coloca aqui para você ouvir essa denúncia dele, né, ele colocou aí, fez o pedido, né.
0: Bom dia, meu amigo Eduardo Silva. Eduardo, eu não sei que hora que você vai ver esse vídeo, mas quando você ver esse vídeo que eu tô...
1: A gente já ouviu já o seu vídeo, tá bom? A gente já ouviu o vídeo aqui, já postamos, já foi postado no portal verdescamposat.com.br. E o que ele está pedindo, gente, é exatamente aquilo que é de direito dele, é qualidade de vida. Ele está pedindo somente para ter qualidade de vida. Não dá para viver na situação que ele está, o lixão a céu aberto. Talvez quem está longe do lixão deve estar dizendo assim, o lixão não estava lá. O município conversou com as pessoas, o município debateu se as pessoas queriam esse lixão em cima das suas casas, acredito eu que não. Então fica aberto aqui o espaço para a prefeitura de Buqueirão do Piauí, fique aberto aqui o espaço também para os defensores lá, os vereadores de situação, de oposição, que possam aí também dar a sua versão. Existe algum projeto que esteja em andamento da prefeitura? Porque a gente sabe, né, produção, depois pesquisa aí, é proibido essa questão do descarte de lixo direto na natureza. Isso é crime, na questão da natureza, né? Existe lei federal que proíbe essa questão de descarte de lixo com relação em local, né? Que não pode dar mais direto na natureza, né? Não pode. Então fica aí, a gente aqui mais uma vez reforça que a Prefeitura de Buqueirão do Piauí, cidade da região norte do estado do Piauí, possa realmente ver com bons olhos o pedido desse morador. Como ele falou, não é só ele, é outras comunidades também que estão sendo afetadas, para poder ver, porque a gente sabe, né, gente, é qualidade de vida. Aí tem as queimadas, vai começar o verão, é ventania, leva sacola, lixo para todo lado. E realmente é muito difícil. Esperamos também esse vídeo também. A gente está aqui já conseguindo, né, os contatos do promotor de justiça que responde pela comarca da cidade de Capitão de Campos, porque a comarca de Capitão de Campos é quem responde pela cidade de Buqueirão do Piauí. Não é jurisdição da promotoria aqui de Campo Maior. Então a gente está aí mandando, igual a gente falou para ele também, ele disse que procurou lá a promotoria para entregar na mãos do promotor, para que a promotoria de justiça possa também, né, que sempre está ao lado da sociedade, defender o bem-estar do cidadão. 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

0: 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Para você que está nos acompanhando, vamos trazer informações agora, né? Para você que está nos acompanhando aí, falar agora sobre o Ministério Público. Olha só, rapaz, o Ministério Público tem trabalhado nessas cidades da região norte do estado do Piauí muito, viu, meu amigo? Muito mesmo. Dessa vez, o Ministério Público investiga uma contratação de um escritório de advocacia feita pela Prefeitura de Boa Hora no valor de R$ 222 mil. Agora, essa conta aí entrou na mira do Ministério Público do Estado do Piauí, que estourou o inquérito civil para apurar possíveis irregularidades na contratação direta de serviços jurídicos pela Prefeitura de Boa Hora, cidade da região norte do Estado do Piauí. A investigação tem como alvo, né, o contrato firmado com o escritório Eduardo Silva Neto, olha aí, tem até meu nome, né? Eita coincidência, né? Com o escritório de advocacia Eduardo Silva Neto, Sociedade Individual de Advogados, né? O valor do contrato estimado é de R$ 222.189. Esse é o valor, né? A medida foi assinada pelo promotor de justiça Clécio Paulino Cipaúba Cunha e Silva, que é tutelado da segunda promotoria de justiça da cidade de Barras, após recebimento de uma denúncia apontando possíveis irregularidades nessa contratação. De acordo com a portaria do Ministério Público 068/2026, o contrato foi celebrado por meio de licitação, né? É vigente aí mais ou menos de 12 meses e o Ministério Público agora precisa só averiguar e verificar se foram cumpridas, né, os requisitos legais exigidos para esse tipo de contratação, especificamente, né, a comprovação da necessidade, né, dos relatórios especificando, né, qual é o objetivo da contratação do escritório de advocacia para poder saber, né, porque serão aí o preço, né, se praticado, é o valor mesmo cobrado no mercado pelo período, né, porque são 12 meses de prestação de serviço do escritório a R$ 222 mil, aí você consegue ver aí quanto é que esse escritório vai receber, né, produção? Eita, rapaz, pois é, mas tá aí, o contrato tá aí, o Ministério Público tá investigando e aí vai ouvir se os valores que foram contratados pelo prefeito, no caso aqui da cidade de Boa Hora, que quem responde pela Prefeitura de Boa Hora é o prefeito Dominguinhos, ele é o prefeito de Boa Hora e também a gente deixa aqui da Rede Rádio Verdes Campos Sat o espaço aberto para que o próprio prefeito Dominguinhos ou alguém da sua assessoria possa dar algum esclarecimento sobre o pedido do Ministério Público, como é que a Prefeitura está vendo esse pedido aí do Ministério Público, pedindo esclarecimento sobre o valor desse contrato com esse escritório de advocacia para prestar serviços à Prefeitura no período de um ano, viu? Até o momento, né, com esses procedimentos aí, também a assessoria, né, da Prefeitura não fizeram nenhuma publicação que possa trazer mais esclarecimento sobre esse contrato, né? Vamos acompanhar o andamento das investigações e somente com o andamento das investigações do Ministério Público a gente vai saber como é que ficou toda essa situação. Para você que está ouvindo o nosso boletim informativo de domingo, dentro da programação Verdes Campos SAT, ficamos muito felizes em ter a sua audiência aqui todos os dias, tá bom? 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Também informações aqui ainda da região norte, né? Envolvendo também as prefeituras da região norte. Eita, as prefeituras para ter problema, viu, rapaz? Ainda não tinha visto, viu? É, cada uma tem uma situação. Dessa vez o Ministério Público do Estado do Piauí estourou um procedimento administrativo para acompanhar e fiscalizar o cumprimento da meta do 7º plano, né? É do 7º plano nacional da educação, né? Que é o PNAE, pelo município de Buqueirão do Piauí. É. Olha, a medida, né, oficializada por meio aí da portaria 041, né, melhor dizendo, número 41/2026, assinada pelo promotor de justiça Francildo Correia Teixeira, né, segundo ele, né, no caso a secretaria de educação não está cumprindo, né, os requisitos aí que estabelece, né, que o IDEB, o Índice de Desenvolvimento da Educação Básica no município de Buqueirão. Com isso, né, segundo aí o plano, durante a análise das demandas aí, estabelece que Buqueirão do Piauí representa um baixo desempenho na meta nacional. O que é que está faltando aí, hein? Olha, tem que estar aí levando sempre manter essas metas, é importantíssimo, principalmente a educação, saúde, são as primeiras bases do município para se manter bem. Então, a prefeita de Buqueirão do Piauí, Geni Ferreira, segundo aí as informações, é alvo do Ministério Público no caso de não estar cumprindo o cumprimento, no caso, né, deixando aí um desempenho abaixo da meta nacional que é estabelecido pelo IDEB, que é o Índice de Desenvolvimento da Educação. Os procedimentos acompanham também as ações adotadas nos municípios para aumentar, né, e melhorar esses índices aí, é o que a Promotoria de Justiça está pedindo, né? Eita, rapaz, vamos deixar lá. No caso aqui já é a segunda, né? É a segunda pedido também aí de explicações por parte nossa da imprensa à Prefeitura de Buqueirão do Piauí. É, no caso aqui sobre o baixo desempenho, né? No IDEB, né? Abaixo mesmo, a Secretaria de Educação não atingiu os índices exigidos, né? Tirou nota vermelha no setor da educação. Então fica aberto também o espaço para que a Prefeitura de Buqueirão do Piauí possa também emitir nota sobre por que que ficou abaixo do índice indicado, né, no setor da educação, e também sobre o descarte de lixo que foi denunciado pelo morador na comunidade Nova Passagem. Para você que está nos acompanhando, o tempo nos permite mais, né? Por aqui mais um ponto final e mais uma edição, tanto do seu Domingo no Clube, que também do seu boletim informativo aqui na rede de rádio Verdes Campos SAT. Fiquem todos com Deus, bom domingo, E amanhã a gente está de volta aqui, só que na programação somente para a nossa região norte do Piauí, com o programa Sucesso Total. Amanhã a partir das 14h, mas só para a minha região, tá bom? Você que ficou comigo até agora, fiquem com Deus. Vem aí, né, a continuidade da programação. E vamos pedir a Deus que possa nos abençoar, tá bom? Fiquem com Deus, bom domingo e até amanhã, se assim Deus nos permitir. Vamos orar?
1: Olá, amigos. Quem fala aqui é Franli. Quero dizer o seguinte: para você ter êxito na fé, você precisa ter fé. Se você não tiver fé, você não vai ter êxito. Saiba de uma coisa, que um dos melhores remédios, melhor antibiótico, é a fé. Você quer que dê certo sua fé? Se concentre, levante as mãos para cima, se encoste em qualquer, numa parede, em qualquer coisa, e peça a Deus aquilo que lhe interessa. E tenha fé. Se você fizer isso, vai dar certo, vai dar certo. Quem está falando aqui é Franli. Essa oração foi feita aqui na sede da Rede Rádio Verde Campos, com todos os funcionários daqui da rádio. Todos nós fizemos com fé, pedindo para que você tenha saúde, nossos ouvintes, nossos queridos amigos. Então, só quero lhe dizer para você, tenha fé e reze conosco esse Pai Nosso.
2: Pai Nosso que estais nos céus, santificado seja o vosso nome. Venha a nós o vosso reino. Seja feita a vossa vontade, assim na terra como no céu. O pão nosso de cada dia nos dai hoje. Perdoai as nossas ofensas, assim como nós perdoamos a quem nos tem ofendido. E não nos deixeis cair em tentação, mas livrai-nos do mal. Amém. Ave Maria, cheia de graça, o Senhor é convosco. Bendita sois vós entre as mulheres, bendito é o fruto do vosso ventre, Jesus. Santa Maria, Mãe de Deus, rogai por nós, pecadores, agora e na hora de nossa morte. Amém.
3: Esse Pai Nosso e Ave Maria é um oferecimento da família da Rede de Rádio Verdes Campos SAT e suas afiliadas. Para todas as pessoas que estão nesse momento passando por situação difícil nos hospitais, com a Covid ou com outras doenças. E também para todas as famílias que estão sofrendo porque perderam seus entes queridos. Rogamos a Deus que Ele console cada coração sofredor nesse momento tão difícil nas nossas vidas. A família da Rede de Rádio Verdes Campos SAT e suas afiliadas têm a certeza que juntos vamos passar por tudo isso e sair do outro lado mais forte.

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